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11:16.

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1:46.

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Tudo certinho, anota aí, Brasil! Hoje é sexta-feira, dia 18 de setembro de 2026. Emocionando a galera! Bons fluidos e vibrações positivas! A partir de agora no ar o meu, o seu, o nosso programa Onda Sertaneja. Aqui tem boa música, sucesso, alegria e a sua companhia. Você sempre de boa, ligadaço! Onda Sertaneja começa com a mensagem de hoje, então receba!

para você subir na vida. Dois degraus existem de sua importância. São representados por dois verbos: amar e servir. Jamais desanime na escalada dos valores da alma e procure em todas as circunstâncias amar e servir a todos e a tudo, para ajudar ao máximo o progresso do planeta que o recebe tão generosamente, auxiliando-lhe a evolução.

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1: Você liga, você curte, programa Onda Sertaneja, sensação do rádio. Eles, Justin Cowgirl, ainda teve Baitaque, Grupo Fundo da Grota, Castração Apialo e ouvimos Banda Portal da Serra, Bafômetro. Você ligado, você sintonizado na melhor vibe. É o programa Onda Sertaneja, em qualquer estação você se liga.
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1: Eu tô ligado contigo, você tá na boa, tá comigo no Onda Sertaneja Brasil. Marcelinho de Lima e Panda, Som Legal nós ouvimos, num gole só. Rápido break, Onda Sertaneja volta já já. Momento da tradição, guri.
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Opa, já estamos de volta, programa Onda Sertaneja, meus queridos. De leste a oeste, de norte a sul, todo mundo se liga, todo mundo curte a melhor programação da nossa rádio. Você nos acompanhando também pelo aplicativo, é bom demais. Vamos nós então, alô Ibimirim no Pernambuco, alô pessoal em Lagoa Grande do Maranhão, no Maranhão, Igatu no Ceará, Volta Redonda no Rio de Janeiro, Tacima na Paraíba, Vertentes, Pernambuco, Garrafão do Norte no Pará, Pompéu, Minas Gerais, Maribondo em Alagoas, alô alô Apodi no Rio Grande do Norte, Manuel Ribas no Paraná, Boca da Mata em Alagoas, Gaspar Santa Catarina, Icatu no Maranhão, Santo Antônio do Descoberto e também Cumari em Goiás, Xixeriramobim no Ceará, Feira de Santana na Bahia, Canindé no Ceará, Recife, Pernambuco e também o pessoal em Agrestina, todo mundo curtindo. Alô, alô, Maragogi, que cidade bacana no Alagoas, Araguaçu em Tocantins, Jurema em Pernambuco, Junqueiro em Alagoas, Agudo, São Paulo, Padre Bernardo em Goiás, Paranã em Tocantins e também o pessoal em Bagé e Lavras do Sul, no Rio Grande do Sul, todo mundo ligadaço, curtindo a melhor programação, é o Onda Sertaneja, sempre a gente viaja o Brasil afora e você tá gostando do programa? Tô feliz demais em ter vocês comigo na melhor audiência, na melhor vibe, aumente o volume no Onda Sertaneja agora, Momento da Tradição. No programa Onda Sertaneja, Momento da Tradição apresenta Neco Soares, cantor regional, nascido e criado em Santana do Livramento, no Rio Grande do Sul, cidade a qual ainda reside e usa como inspiração para compor e escolher seu repertório. Neco já participou de diversos festivais pelo estado do Rio Grande do Sul e já conquistou diversos troféus. Destaque de hoje, do Momento da Tradição, aqui no Onda Sertaneja, Neco Soares com a participação de Guto Gonzalez. De tudo um pouco.

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Ok, ok. Você ouviu som bacana, música legal e a companhia de vocês melhor ainda, Deise. Singularidade é o programa mais vibrante, mais alegre. Onda Sertaneja, a sensação do rádio e também na internet. Éder Machado, comunicador raiz, tá contigo, sacudindo, tripidando. Então vem ser feliz.

0: Esse grupo marca Fandangueira e você dançou o baile nas cabretas. Da Anúbio Azul tá difícil de voltar. Eduardo Costa, Imagina Eu. E o Serrano, se o Rio Grande me precisa. Assim vamos chegando ao final da edição de hoje do Onda Sertaneja. Muito obrigado pela sua companhia, pelo carinho e pela audiência de vocês que ficaram e vão ficar ligadaço. Já já, mais um programa líder e campeão de audiência pintando pra você. Éder Machado tá dizendo o seguinte, mulher. Cheguem juntinhas no rádio e sintam-se beijadas. Rapaziada, sintam-se todos abraçados. Gente da gente, um beijo carinhoso. Fiquem com Deus. Cuide-se.
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2: 7:14.
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2: 7:14.
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2: 7:15.
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2: 7:16.

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4: 7:37. 24 graus.
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Olá, querido amigo, querida amiga da Voz da Profecia. É sempre um prazer poder conversar com você. Eu espero que essa mensagem te encontre em segurança, em paz, em felicidade, que você possa estar tendo um dia de vitórias, um dia de alegrias. Mas se porventura o seu dia está chuvoso, nublado, você está triste, você perdeu o motivo de cantar, eu tenho certeza absoluta que a mensagem de hoje poderá aquecer o seu coração e te dar aquele fio de esperança que você tanto precisa. Quero lembrar você de uma coisa. Uma ovelha representa 1%, né? Uma ovelha em 100. Uma moeda em 10 representa 10%. Um filho entre dois representa 50%. Você percebeu, né? Não importa a porcentagem. Deus vai atrás dos perdidos e faz festa para comemorar aquele que encontrou. Não importa se é um em 100, se é um em 10, se é um em 2, cada pessoa resgatada é motivo de alegria, de festa, de felicidade no coração desse pai que não se cansa de amar, que está perto de você e que eu tenho certeza sempre irá atender às suas necessidades. No livro de Romanos, no capítulo 8, no verso 26, a palavra de Deus declara: também o Espírito semelhantemente nos assiste em nossa fraqueza, porque não sabemos orar como convém. É isso mesmo. Eu me lembro de ter visto uma meditação de um amigo meu e o título da meditação era: Senhor, livra-me das minhas orações. Interessante o título, não? A gente não sabe orar. A gente às vezes está pedindo aquilo que nós cremos ser uma bênção, mas talvez seja uma maldição. Talvez, aparentemente, diante dos nossos olhos, passar numa universidade pública em medicina é uma coisa muito boa, mas talvez na vida de determinada pessoa seja uma maldição, talvez represente a própria perdição dela. Eu não quero ser o profeta do caos, nem desenvolver nenhuma teologia do medo, mas eu e você precisamos entender de uma vez por todas que os nãos de Deus são bênçãos disfarçadas. Toda vez que Deus diz não para mim, é porque ele tem alguma coisa melhor ou está me protegendo de algo. Por isso, entenda, mesmo não sabendo orar como convém, Deus nos interpreta, ele interpreta o nosso coração, o nosso pedido e atende à interpretação e não somente à oração objetiva. Deus sabe o que vai no nosso coração. E às vezes o nosso coração está corrompido, às vezes o nosso coração está apontando por um caminho que mais para frente vai nos fazer sofrer e sofrer as pessoas que nós amamos. Então Deus insiste em dizer não, e às vezes nos prende de tanto amor que Ele tem por nós. Por isso, continue acreditando e confiando que Deus sempre faz o melhor por você, sempre faz o melhor por mim. Olha só o que está escrito em 2 Coríntios 12, no verso 8 e no verso 9. O apóstolo Paulo clamava a Deus, né? Por causa disto, três vezes pedia ao Senhor que afastasse de mim o espinho na carne. Então, Jesus me disse: a minha graça te basta, porque o meu poder se aperfeiçoa na fraqueza. O apóstolo Paulo pediu três vezes que Deus afastasse dele o espinho na carne. Ninguém sabe exatamente o que é esse espinho na carne. Há uma tendência mais forte dentro do mundo da teologia dizendo que há algum tipo de problema na visão dele, mas nós não temos certeza a esse respeito. Mas não importa o que seja, o fato é que o apóstolo Paulo pediu para que Deus afastasse dele, mas Deus disse não, e ele morreu com esse espinho na carne. Interessante, Deus dizendo não para um homem que disse sim a ele. Agora, você acha que Jesus e Deus foram injustos? Ou eles foram maus, egoístas, ao falarem não para o apóstolo Paulo? De forma alguma. Deus tem razões que a nossa razão desconhece. Precisamos confiar naquele que realmente nos ama. O Salmo 37, no verso 7, diz assim: descansa no Senhor e espera nele. Ah, querido, confie em quem ama você. É um texto que diz assim, né? Ouve o conselho de quem muito sabe, mas, sobretudo, o conselho de quem muito ama. Deus te ama. Ouça o conselho dele. Espere nele. Ele vai conduzir a sua vida de uma maneira extraordinária. E se eu e você pudéssemos
conhecer todas as coisas, eu tenho certeza, escolheríamos as mesmas coisas que Deus está escolhendo para mim e para você. Vamos confiar mais nesse Deus. Que os nãos de Deus sejam recebidos com a mesma alegria quando ele diz sim. 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Que Deus te abençoe, abençoe a sua casa, a sua família, e eu convido você a juntos orarmos. Se puder, feche seus olhos, curve sua fronte e vamos juntos orar. Querido Pai, ajude-nos a confiarmos verdadeiramente em Ti. Que o nosso coração espere no Senhor e que venhamos a aprender a receber os Seus nãos de maneira positiva e alegre, sabendo que o Senhor sempre faz o melhor por cada um de nós. Em nome de Jesus, amém.

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1: E encerrando a mensagem, permaneça com a bênção de Deus. Que o Senhor te abençoe e te guarde. Que o Senhor faça resplandecer o seu rosto sobre ti e tenha misericórdia de ti. Que o Senhor sobre ti levante o seu rosto e te dê a paz.
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1: Sete, 58. 24 graus.

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0: Ah, muito bom dia, Nova Linda, muito bom dia, minha turma boa, uma ótima sexta-feira pra você, né? É, chegou já, né? Hoje, sexta-feira, dia 18 do mês de setembro, ano 2026, estamos chegando mais uma edição do seu, do meu, do nosso Manhã de Sucesso, seu campeão de audiência no horário. Junto com você na comunicação, tem eu, Rai Nunes, o jeito jovem de fazer rádio pra você. Hoje muito mais feliz que ontem, sem medo de ser feliz, a gente chega para fazer a festa com você até às 9h30, quando chega nossa amiga Silvana Rodrigues, o seu show da manhã. Vamos lá, juntos e misturado, eu já conto com o seu carinho, a sua audiência, a sua participação através do nosso telefone, que já estão liberado, que é o 984-948-524. DDD 98 para você ligar pra gente, participar ao vivo. Também tem o nosso WhatsApp, né? Que é o 986-06-2498. DDD 98 para você mandar sua mensagem de texto, a sua mensagem de voz. Pedindo a sua música que você gostaria de ouvir, a gente vai tocar com todo carinho para você. Vamos lá, juntos e misturado, até as 9h30. Então, eu daqui, você daí, fazendo a fé. A gente começa a nossa sequência musical, trago pra você o som dele, Francildo Silva, com a música Caos, de alguém, né? Logo após tem Banda Top 7, Haverá Sinais e muito mais aqui na sequência.
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0: Indo mais longe pra ficar mais perto de você. 8 horas e 5 minutos. Bom dia pra você.

0: Muito bem, então só pra você que tá conectado com a gente, vou trazer muito mais aqui na sequência, trago pra você, né, já atendendo nossos ouvintes participando com a gente. A minha amiga Rafaela pediu pra curtir o som da banda Aloba, com a música Casa Contigo. É, casar contigo na praia, né? É, logo após tem o som da banda Sem Estresse. Alô, é da rádio? Pra você curtir muito mais aqui na programação 10 da sua 87,9. O seu, meu, nosso Manhã de Sucesso. Pra você curtir assim, bebê, ó.
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0: Muito bem, estamos de volta ouvindo o sucesso aí da banda ARQ. Ilusão, né? Pra você que tá conectado com a gente, que nunca teve, né? Que nunca teve uma história linda. Acabou levando, né? Pra você que tá conectado com a gente, são exatamente 8 horas e 25 minutos, 8h25. A cidade de Nova Olinda, bom dia pra você que tá conectado com a gente. Um ótimo dia, uma ótima sexta-feira, né? Você já se preparando pra curtir o final de semana, né?
1: Um dia de ilusão.
0: Muito bem, tem um sucesso pra você que tá conectado. Se liga, vem curtir a programação 10 da sua 87,9 Rádio Eixo FM. Vamos lá, juntos e misturado com você até as 9h30. Vou trazer mais sucesso pra você, vou trazer mais dois sucessos. Som da banda Magníficos com a música Cristal Crebado. Logo após tem banda mega temporal com a música O Tempo e a Distância. Você curte assim. 8 horas e 26 minutos, 8h26 na cidade de Nova Olinda. Bom dia.
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0: Muito bem, estamos de volta para você que está conectado com a gente, né? O som da minha amiga Eliane Dantas, com a música Tubarões, com a participação da banda Miami 10, né? Aqui na sequência do seu programa de sucesso. Hoje é para você que está conectado na 87,9. Dando um toque especial para minha amiga Dona Júlia. Alô, Dona Júlia. Tá ligadinha com a gente lá no povoado Centro dos Pinheiros, né? E aí do sítio Santa Maria. Tá ligadinha com a gente. Bom dia, minha amiga. Obrigado pelo carinho da sintonia, tá?
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0: Dando um toque especial também pra você que tá conectado com a gente, né? Já convidando você a curtir na sequência. Hoje, amanhã, sabadão especial, né? Amanhã, sabadão especial. O seu point é ali mesmo. Clube dos Amigos, né? Clube dos Amigos. É, o Bar dos Amigos aí em Nova Olinda apresenta aí a festa de aniversário do parceiro DJ Eduardo Kaique, né? Ao som da radiola,
2: Vem com a gente.
0: É, caravana do som, no cobro total tem eles, DJ Eduardo Kaique, Mr. Jonas e mais DJ Eagle Mix pra fazer o clima envolvente pra galera. Muito bem, né? Você que tá conectado com a gente, vamos lá. Parceiro Gilberto Mix, é DJ Gilberto Mix e comunicador, né? Lá da Rádio Tropical FM, tá conectado com a gente. Ah, meu parceiro Bijoca, alô Bijoca! Tá conectado com a gente da cidade 87,9, né?
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0: E aí?
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0: Olá pra você que tá conectado com a gente, né? Pra você aí. 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
0: Muito bem, pra você que tá conectado com a gente, eu sou 87,9. 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
0: Olha, curtir sucesso pra você, o som aí do meu brother Zeca e Banda, Forrozão, o Coroa do Pix. Logo após tem Frank Lopes com a música Sem Ninguém. 8 horas e 43 minutos. Bom dia pra você.
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1: Muito bem, estamos de volta, vendo o sucesso aí dele, Canidé Carvalho, com a música Não Dá Prazer, né? Com caranguejos, caranguejo do forró, né? Aqui na programação 10 da sua 87,9, Rádio Eixo FM, o seu, meu, nosso, manhã de sucesso, o seu campeão de audiência no horário. Galera, sucessivamente, 8 horas e 55 minutos, 8h55, na cidade de Nova Olinda. Bom dia pra você que nos acompanha aí no bairro do Trator, né? Você aí no bairro Salles, a dona Gracinha tá ligadinha com a gente aí na rua Salles, tá conectado, ouvindo o seu programa aí de sucesso. Bom dia, obrigado pela sintonia. Dando um toque especial pra tua boa aí no Mercadinho Vieira, meu patrão Edilson Vieira, sua esposa Josa, o Luquinhas, né, a Lohane e a pequena Luna. Alô, Luna, bom dia, conectado com a gente, bom dia. E a turma na rua do Aterro, né, minha amiga Aldinete. Alô, mocinha, bom dia, minha amiga. Como é que tá, minha princesa? Tudo bem? Tá conectada? Ah, gente boa, né? Tá ligadinha com a gente, essa amiga mocinha, com a Aldinete, né? É isso? Tá ligadinha com a gente, bom dia. Obrigado pela sintonia, pelo carinho da audiência. Vamos curtir muito mais aqui na sequência. Eu trago pra você o som aí do Chicão dos Teclados, Cafajeste Cruxo. É, chucro, né? É, Cafajeste Cruxo. Logo após tem Elite do Forró, com a música Mulher do Short Apertado. Também tem o som do Forró Medonho, com a música Última Saudade, aqui na programação 10. 8 horas e 57 minutos, bom dia pra você.
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0: Olha aí o sucesso pra você que tá conectado com a gente, né? Ouvindo o som do Forró Medonho com a música Última Saudade pra você que tá conectado com a gente nessa manhã. Manhã de sexta-feira, né? 9 horas e 7 minutos, 9:07. Na cidade de Nova Olinda, bom dia pra você. Você está ouvindo o seu, meu, nosso...
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0: Aí pra você na comunicação, tem o mesmo... Um jeito jovem de fazer rádio pra você hoje, muito mais feliz que ontem, sem medo de ser feliz, a gente chega pra fazer a festa, né? A gente chega e faz a festa com você aqui na sequência, contando com o seu carinho, a sua audiência e a sua participação todos os dias. Bom demais contar com o seu carinho, né? Vamos lá, pra você que tá conectado com a gente, eu vou trazer aqui na sequência essa versão aqui. Você curte ela muito em versão reggae, né? Mas eu vou trazer aqui na sequência versão forrozinho, né? O melhor do chocolate na produção do DJ Jeff DPL. Jeff DPL aqui na sequência. Logo após eu trago pra você a sensação do forró, né? No Maranhão, se chama ela Liane Borges com a música O Pé do Pecado. Na versão forró para você curtir aqui no seu Manhã de Sucesso. Tamo juntos e misturado pela sua 87,9. Aqui é...
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0: Tudo bem, estamos de volta. Sucesso para você que está conectado aqui na sua 87,9. O som dele, bebezinho. Eu vou te levar para dançar um forró, né? Levantar a poeira. Para você que está conectado com a Hilaria Souza também, 9h21. 9h21 na cidade de Nova Olinda. Já estamos chegando ao finalzinho do seu, do meu, do nosso Manhã de Sucesso. Primeiramente, agradecendo a Deus por ter dado mais uma oportunidade. Também agradecendo a carinho de vocês estiverem junto com a gente até esse exato momento durante essa semana, né? Muito obrigado pelo carinho da sintonia, pelo carinho da audiência. Prometemos voltar na segunda-feira, assim, se Deus nos permitir. Mais uma edição do seu, do meu, do nosso Manhã de Sucesso. Para você que está conectado com a gente, vou deixando minhas últimas de hoje aqui na sequência. Já já tem nossa amiga Silvana Rodrigues, o seu show da manhã. Para comandar a sequência aqui, né? Para comandar o show da manhã para você até as 11, quando chega o nosso amigo, o nosso... Esportes e Notícia, nosso amigo Cícero Ferraz. Deixa minhas últimas de hoje aqui, eu trago para você o som de Washington Brasileiro e forró Cintura de Mola com a música Bora. Logo após tem Wesley Safadão com a Brasas do Forró com a música Perguntas Sem Resposta e Reverência, né? E muito mais aqui na sequência. Para você, uma ótima sexta-feira, um ótimo final de semana, abençoado por Deus para todos nós, que você possa se divertir, curtir ao lado dos seus amigos, dos seus familiares, da sua namorada, do seu namorado, da sua esposa, do seu esposo, dos seus filhos, né? Para você, um ótimo final de semana, uma ótima restante de sexta-feira para você. Podemos se reencontrar na segunda-feira com eu daqui, você daí, juntos e misturado, fazendo a festa aqui pela sua 87,9.
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Muito bom dia, está começando o seu, o nosso resumo de notícias. Nessa sexta-feira muito quente em Nova Olinda do Maranhão. De setembro de 2026. 32 graus, né? 32 graus em Nova Olinda. Como dizem alguns, né? Sextou, né? Mas vamos lá, girando com a notícia agora.

Pois é, nós vamos falando, né, do governo que o Lula, né, o governo Lula reajusta Bolsa Família a 17 dias da eleição, né, o custo, olha o custo aqui é de 5,8 bilhões somente neste ano, né? E com essa situação, né, o mercado financeiro reage, né, ao aumento de 15% no Bolsa Família, né? O economista-chefe do PicPay, Ariana Benedito, destacou que o aumento de 15% do Bolsa Família elevou a tensão fiscal um dia após o corte da Selic. A curva de juros abriu pela manhã, mas devolveu a alta após leilão do Tesouro. O Ibovespa, né, virou e fechou em alta de 0,24% aos 185.992 pontos. E o dólar recuou, né, a R$ 5,13. Hoje o foco no IGPM e também a produção industrial dos Estados Unidos. Pois é, falando sobre o Bolsa Família, né, esses 5,2 bilhões, né, 5,8 bilhões, o governo Lula, né, o presidente Lula anunciou na manhã desta quinta-feira de 17 o reajuste do Bolsa Família dos atuais R$ 600 para R$ 691, um aumento de 15,4%. A medida ocorre há 17 dias da eleição de outubro, em que o petista disputa a reeleição. Isso custará aos cofres públicos 5,8 bilhões somente neste ano. O reajuste foi anunciado pelos ministros Miria Belchior, da Casa Civil, e Bruno Moretti, Planejamento e Orçamento, que justificaram o aumento como reposição inflacionária desde que o programa foi ajustado no atual formato em 2023. Até agosto deste ano, o índice supera, né, a inflação acumulada nos últimos 12 meses, de 4,22%. E a Lei Orçamentária Anual, a LOA, de 2027, já foi enviada ao Congresso Nacional em agosto, né? E está pendente de votação. A análise da proposta está em fase inicial para a Comissão Mista de Orçamento, e depende ainda da votação da Lei de Diretrizes Orçamentárias para poder avançar. A expectativa é que ambas sejam votadas apenas depois da eleição, possivelmente nos últimos dias da legislatura, né, legislativo, ano legislativo de dezembro. Bruno Moretti afirmou que o relatório de despesas do governo federal a ser apresentado na próxima semana já aponta um espaço fiscal para concessão de benefícios, nos termos da lei que autoriza a fazer, né? A lei do Bolsa Família nos concede uma autorização para fazer a reposição inflacionária para garantir o poder de compra dos beneficiários do Bolsa Família, afirmou o ministro, né? Só que tem um porém nisso tudo, né, pessoal? Porque assim, ó, parece que isso seja, né, uma campanha antecipada, né? Ou seja, isso aqui tá parecendo algo eleitoreiro, tá? E lembrando que Lula pediu inelegibilidade de Bolsonaro por aumento do Bolsa Família perto da eleição, tá? Em 2022, o então candidato à presidência Luiz Inácio Lula da Silva pediu que o Tribunal Superior Eleitoral investigasse a gestão de Jair Bolsonaro, do PL, por ter aumentado o valor de benefícios sociais há 3 meses da eleição. Na época, a equipe de Lula pediu a inelegibilidade de Bolsonaro pela ação, tá? Em julho daquele ano, às vésperas da eleição, Bolsonaro também propôs ao Congresso, né, um aumento de R$ 200 do Auxílio Brasil, que voltou a ser chamado de Bolsa Família no governo do Lula. Na época era de R$ 400, né? Esse aumento se daria, né, como um voucher, né, de R$ 200 apenas até dezembro daquele ano, né, sem prever no orçamento de 2023 o custo do programa com R$ 600, né?
situação, né? Ninguém lembra, né? Mas a gente lembra para vocês aqui.

Homem é condenado a 21 anos por homicídio em São Domingos do Maranhão. Tribunal do Júri da Comarca de São Domingos do Maranhão condenou Antônio Rodrigo Gomes Costa Maia, a 21 anos e 10 meses de reclusão por homicídio de Antônio Márcio Bezerra da Silva. O crime aconteceu, em 13 de abril de 2025, no povoado Conduru, zona rural do município. O julgamento foi realizado na terça-feira, dia 15, pela Vara Única da Comarca, sob a presidência do juiz, o Dr. Caio Davi Veras. Ao final da sessão, o conselho da sentença considerou o réu culpado. A pena deverá ser cumprida inicialmente em regime fechado.

E falando de Mega Sena, bolão de presidente Venceslau, São Paulo leva 101 milhões da Mega Sena. Rapaz, é muito dinheiro, viu? Um bolão com 9 cotas, feito em Presidente Venceslau, né, em São Paulo, acertou as 6 dezenas do concurso 3059 da Mega Sena, sorteadas nesta quinta-feira, dia 17. Os ganhadores receberão um prêmio de R$101.970.706,13. O bolão foi feito na lotérica Cantinho da Sorte e apostou, né, 7 números. Os números sorteados são 01, 02, 07, 18, 33 e 35. Para o próximo concurso, no domingo, dia 20, o prêmio principal está estimado em R$28 milhões. As apostas podem ser feitas até as 22 horas, né, de sábado, 19, em qualquer lotérica do país ou pela internet, no site ou aplicativo da Caixa. A aposta simples com 6 dezenas custa R$ 6,00 e a Mega Sena tem 3 sorteios semanais, às terças, quintas e domingos.

E agora vamos falando de eleições. Pesquisa Datafolha, segundo turno, Lula 46 e Fábio Bolsonaro 44. Pesquisa Datafolha divulgada nesta quinta-feira, dia 17, mostra Lula com 46 das intenções de voto contra 44 de Flávio Bolsonaro. Em uma eventual disputa de segundo turno pela presidência da República. O resultado configura empate técnico dentro da margem de erro. Os percentuais são os mesmos de levantamentos anteriores, divulgados em 11 de setembro. A pesquisa foi encomendada pela Globo e pelo jornal Folha de São Paulo. O Datafolha também simulou confrontos de Lula, Augusto Cury do Avante, Ronaldo Caiado do PSD, Renan Santos do Missão e Romeu Zema do Novo. Cury é o único que aparece numericamente empatado com Lula, com 44% para cada. Caiado está em empate técnico também com o presidente, com 42 contra 46. É o seguinte, é 3 pontos percentuais, para mais ou para menos. E se estão em números tecnicamente empatados, então ficam, né, nessa margem de erro, tá? Lula e Flávio Bolsonaro. Lula registra 46%, sendo o mesmo percentual da pesquisa anterior, enquanto Flávio Bolsonaro aparece com 44%. Também sem alteração. Brancos, nulos ou nenhum somam, né? 8% e os indecisos são 1%. Já no cenário Lula e Ronaldo Caiado, né, contra Caiado, Lula aparece com 46% ante 42% do candidato do PSD. No levantamento anterior, os percentuais eram de 46% e 41%, respectivamente. Brancos e nulos ou nenhum representam 10%, enquanto 2% estão indecisos. Lula e Romeu Zema na simulação contra Romeu Zema. Lula com 49% e o candidato do Novo com 39%. Renan Santos, né? Lula tem 47%, o Renan Santos 38%. Lula e Augusto Cury, né? Com Augusto Cury, os dois parecem numericamente empatados, com 44% das intenções de voto para cada. Na pesquisa anterior, Lula tem 45% e Cury 43%. O Datafolha ouviu 2.002 pessoas com 16 anos ou mais entre os dias 15 e 16 de setembro. A margem de erro é de 2 pontos percentuais para mais ou para menos. E o nível de confiança é de 95%. Justiça Eleitoral já julgou 98,8% dos pedidos de candidatura das eleições 2026. O Tribunal Regional Eleitoral do Maranhão informou que 98,8% dos pedidos de candidatura apresentados para as eleições 2026 foram julgados, né, o processo restante, então, na fase inicial, né, na fase inicial não, a fase final da tramitação, metade dos casos pendentes é de pedidos de substituição de candidatos apresentados nos últimos dias, segundo a presidência. A presidência informou ainda que o sistema de candidatos será fechado nesta quarta-feira, dia 16, e o encerramento permite o início da geração das mídias das urnas eletrônicas para a equipe técnica do TRE do Maranhão. O objetivo é de concluir os julgamentos antes do fechamento do sistema e garantir que os eleitores, partidos e candidatos tenham uma definição dos nomes que estarão nas urnas em outubro, né? Na mesma sessão, o plenário também aprovou, por unanimidade, né, uma alteração e uma resolução que trata do cronograma das audiências de geração de mídias e preparação das urnas eletrônicas. A mudança ajusta o calendário desses procedimentos, né, em diversas zonas eleitorais, entre elas as de São Luís, Viana, São Bento e Bom Jardim.

E agora vamos falando da agenda dos candidatos ao governo do estado do Maranhão. André Luiz do Missão viaja para São Luís. À noite participa de reunião com lideranças. Eduardo Braide, do PSD, pela manhã participou de entrevista no JM1 na TV Mirante. À tarde faz caminhada pelas ruas de Dom Pedro. À noite participa de caminhada pelas ruas de Presidente Dutra. Felipe Camarão, do PT, participa de reunião com lideranças quilombolas e grava programa eleitoral. À tarde participa de plenária com povos de terreiros e povos tradicionais e faz caminhada pela capital. Orleans Brandão, do MDB, participa pela manhã de motossiata em Governador Newton Belo. À tarde participa de reunião política em Bom Jardim. E à noite faz motossiata e caminhada pela cidade. Reginaldo Lima, do PCB, participa de reunião com a coordenação da campanha. À tarde grava conteúdo para a internet e à noite visita a FECOIMP, Imperatriz. Roberto Rocha, do PRTB, participa de agenda com lideranças religiosas na capital. E à noite viaja para Santa Inês. Saulo Arcângelo, do PSTU, grava pela manhã conteúdo para as redes sociais e participa de 2 podcasts. À tarde grava conteúdo para outro podcast. E à noite participa de inauguração de nova sede do PSTU no bairro São Francisco. Muito bem, muito bem, muito bem. Outra notícia, funcionários de loja de veículos são assaltados por dupla armada na Avenida dos Franceses, isso lá em São Luís. Funcionários de uma loja de veículos foram assaltados por 2 homens armados no fim da tarde desta quinta-feira, dia 17, na Avenida dos Franceses, no bairro Oiteiro da Cruz, em São Luís. O crime aconteceu por volta das 17 horas e 30 minutos e foi registrado por câmera de segurança do estabelecimento. Nas imagens, a dupla aparece, né, chegando ao local em uma motocicleta e os 2 homens desembarcam e anunciam o assalto rapidamente. Durante a ação, os criminosos levaram celulares, relógios, pulseiras e outros pertences pessoais das vítimas. Até o momento, nenhum suspeito foi localizado ou preso, né? O crime aconteceu em um horário de intenso movimento de veículos e pedestres, né? Na Avenida dos Franceses. Mesmo assim, como mostram as imagens, os suspeitos realizaram a abordagem e deixaram o local em seguida. O caso deve ser investigado pela Polícia Civil, que poderá, né, utilizar as imagens das câmeras de segurança para tentar identificar os envolvidos. É, mas não deixa de ser preocupante, né? É muita preocupação para a população, né? Inclusive esses trabalhadores nessa região, né? E também dados, segundo dados da Secretaria de Estado de Segurança Pública do Maranhão, apontam que os registros de roubos e itens de valor, né, como joias e correntes, aumentaram em São Luís no período de janeiro a agosto. Segundo os dados informados pela SSP, foram 467 boletins de ocorrência registrados em 2025, contra 555 em 2026, no mesmo período, o que significa um aumento de aproximadamente 18,8%. Somente em janeiro e agosto deste ano, entre os itens subtraídos na capital, aparecem 324 ocorrências envolvendo colares, cordões e correntes, 126 ocorrências envolvendo anéis e 105 ocorrências envolvendo outras joias. No Maranhão, o número também apresentou crescimento. Foram 739 ocorrências em 2025 e 823 registros em 2026, até o período considerado uma alta de aproximadamente 11,4%.

0: E agora nós iremos, né, chamar a previsão do tempo, né? 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Nós iremos agora falar a previsão do tempo, né? Vou chamar aqui a vinheta da previsão do tempo.
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0: Tempo e temperatura na cidade de Nova Olinda, né? Calor úmido sufocante nas próximas horas, né? A previsão para hoje é de mínima de 24, máxima de 35 graus na cidade de Nova Olinda, né? Até o momento, nenhuma chance, né, de chuva forte, né? Estamos falando aqui de chuva fraca, né, a partir da manhã, né, temperaturas em torno de 29 graus, e pela tarde apresenta nuvens dispersas e com temperaturas em torno de 34 graus. E a sensação térmica chegando aí dos seus 37, 38 graus, né? E nós iremos agora, encerrando o nosso resumo de notícias. Fiquem com a próxima atração com o nosso amigo Cícero Ferraz com Balanço Esportivo. Até segunda-feira. Fiquem todos com Deus.

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0: manhã, 11h40. Vamos para o bloco do esporte aqui na sua 87,9, 18 de setembro de 2026. Hoje, sexta-feira, dia dos símbolos nacionais. Morte de Jimmy Renegades, que lembra do guitarrista? Dia de São José de Cupertino, inauguração do primeiro canal de TV em 1950 no Brasil. Era TV Tupi. 104 dias para o ano de 2027. No ar, o seu nosso balanço esportivo com os destaques. Copa da BR de Seleções. Cândido Mendes de Santa Luzia do Paroá decidem vaga do último semifinalista. Amistosos confirmados. Vinda do Motoclube para Nova Olinda amanhã, sábado, e no domingo no Nazão, em Araguanã. Preparação da equipe motorizada para a temporada de 2027. Libertadores da América. Flamengo avança às semifinais da competição depois do empate. Rodada da Série A, Série B e Série C no final de semana. Campeonato Novolidense. Flamengo do Plano B e Sampaio abre a competição no domingo, 4 da tarde, no Municipal Mangueirão. 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O seu nosso balanço esportivo já com o placar da quinta-feira. Olha, o Flamengo avançou. Nós dizíamos, não foi tão fácil quanto eu imaginava que o Flamengo ia avançar. Tomou susto ainda, né? A equipe do Independiente del Valle chegou a abrir 1-0 com um jogador a mais. Aquele susto. Mas no final, Flamengo empatou. Podia até perder por 1-0, que mesmo assim estaria classificado, porque o Flamengo fez 2-0 lá no Equador e no jogo da volta poderia perder. O time do Independiente vai lá abrir o placar aos 31 do primeiro tempo com o Reasco, e o Arrascaeta empatou aos 38 do segundo tempo. O Flamengo estava num sufoco e numa saída de bola, num chutão do Rossi, uma ligação direta, o goleiro do Independiente Valle falhou e o Arrascaeta mandou para o fundo da rede. Com o empate, o Flamengo vai à semifinal, já definido os chaveamentos. Fluminense e Palmeiras num chaveamento, ida e volta. E no outro chaveamento, Flamengo e Independente da Argentina, que é o Independente de La Plata. Também quem garantiu classificação para as semifinais, só que da Copa Sul-Americana, foi o time do Manchester City, Torque, né, que é do grupo City lá do Uruguai, vencendo o Cienciano do Peru por 3-0, vai às semifinais da competição. Nesse chaveamento aqui, de um lado tem Torque e Atlético Mineiro, no outro chaveamento Vasco e Boca Juniors, nas semifinais da Libertadores e da Copa Libertadores da América. Ontem na Copa do Mato Grosso, Cuiabá 4, Sorriso 0. No Paraibano da segunda divisão, Spartak 1, Socremo Serrano 1 e o Sport de Jacaraú 0, Desportiva de Guarabira 1. Na Liga da Europa da UEFA, alguns jogos que movimentaram ontem. Destaque para Besiktas da Turquia 4, 1 para o Olympique de Marseille, Crystal Palace 4, o Lech Poznan 0, Juventus 5, NEC 0, foram os jogos principais de ontem. Na Copa da Inglaterra, Manchester City 5, Norwich City 0. E na Espanha, Betis 1, Getafe 0, Málaga 1, Villarreal 3. Na Copa do Brasil Sub-20, né? Copa do Brasil Sub-20, Vasco 11, Rio Branco do Espírito Santo 0. Isso mesmo que você ouviu, 11-0. Já tivemos uma goleada de 18, né? Que o São Paulo aplicou. Aliás, o São Paulo aplicou um 13-1 e o Bahia aplicou um 16-0 nesta Copa do Brasil. Só para lembrar que a Copa do Brasil Sub-20, as ligas amadoras também disputam a competição. Tivemos na Copa do Mundo Feminina Sub-20 ontem, França 1, Canadá 3, Canadá classificado. Inglaterra 0, Nigéria 3, classificada a Nigéria. Polônia 0, Colômbia 1, classificada a Colômbia. Coreia do Norte 2, Japão 0, Coreia do Norte classificada. Olha a surpresa que o futebol feminino japonês também é muito forte. Foram os jogos principais de ontem. Para daqui a pouco, sexta-feira, eu já trago a programação completinha para você, 11h45, em Nova Olinda do Maranhão. Deixa eu abrir a agenda do programa, abraçar a turma da Curva da Linha, a dona Chica Bela, que está sempre ligado na programação. Seu Miguel Lima, aqui no município de Nova Olinda, no Café da Mata, a turma lá do Chico Coco, Garrote, a turma lá da Boa Vista, que ficam com o radinho ligado na nossa programação. Satu Ingazal, a turma do Porto Satu Ingazal e o povoado Nazaré, também ligado à quadra Plano B, a quadra Pedreira 1, o pessoal lá da quadra Tancredo Neves e Vila Davinópolis na quadra B1, completinho, aquele abraço para você. Deixa eu abraçar a turma do Assisão lá no Mascarenhas, no encontro do Rio Turiaçu aí com o Igarapé Santo Antônio ou Rio Santo Antônio, né? Essa turma sempre ligadinho na nossa programação. 11h46, panorama regional. Deixa eu destacar aqui o panorama regional. A bola vai rolar neste final de semana pela última partida das quartas de finais da Copa da BR. No domingo, lá na cidade de Cândido Mendes e Santa Luzia do Paruá, estádio Serra Dourada, lá em Cândido Mendes, que não é o estádio municipal, né, que ainda não foi entregue, está numa reforma infinita lá, o de Jalmão, né, tá igual o Benezão de Santa Inês, né, quase 12 anos sem futebol. Lá o de Jalmão está sendo preparado, ficou faltando um cantinho da grama, né, e a partida será no Serra Dourada, que é um campo particular, né, mas é que as competições são jogadas lá no Serra Dourada. O gramado aparentemente tá bom, né, uma foto que nós vimos ontem. Santa Luzia do Paroá se desloca nas primeiras horas da manhã do domingo lá para a cidade de Cândido Mendes. 15h45 a bola rola para Santa Luzia do Paroá, que é atual campeã, enfrentando a equipe de Cândido Mendes. A vencedora deste confronto já irá para as semifinais enfrentar a equipe de Amapá, que é o outro chaveamento. Amapá com o vencedor de Santa Luzia ou Cândido Mendes, no outro chaveamento Buriticupu e São João do Caru, ida e volta, daí saem os semifinalistas da Copa da BR. No panorama regional ainda, vamos destacar a vinda do Motoclube de São Luís. Agora há pouco, né, o Pedro, que é da assessoria de comunicação da equipe motorizada, entrou em contato conosco, né? Eles querem fazer a retransmissão pelo canal do Motoclube via o canal da NOEC TV lá na cidade de São Luís do Maranhão, né? Tá aqui, é o Pedro Pereira, né, que é o responsável, né, Pedro Henrique Pereira, diretor de comunicação do Motoclube. O Motoclube confirmou através do presidente Luiz Carlos, né, que o Moto terá dois compromissos neste final de semana. Amanhã aqui no Municipal Mangueirão, estádio Mangueirão, tá muito bom o gramado, viu? Trabalho feito aí pela galera, comandado aí pelo Bispo, né? Trabalho aí de recuperação com o técnico agrícola Adalberto, deram lá um fortalecimento lá no gramado, tá muito bonito, né? A grama. Então, para amanhã temos o amistoso Moto, seleção de Nova Olinda e Moto. A seleção de Nova Olinda hoje faz o treino a pronto, a partir de 5h20, é só posicionamento, né? Que treinaram ontem e hoje a primeira parte do treino é dos veteranos e na segunda parte, lá por volta das 5h20, é o preparativo ou a conversa final com os atletas. Amanhã o Moto jogará aqui em Nova Olinda, 16 horas a bola vai rolar, transmissão aqui pela Yeshua, nós vamos acompanhar aí pelo YouTube na NOEC TV. Então o Moto chega nas primeiras horas da manhã de sábado. Eles embarcam hoje 19 horas em São Luís, chegam na madrugada aqui em Nova Olinda do Maranhão. E amanhã jogam aqui no Municipal Mangueirão. E o Luiz Carlos confirmou que domingo a equipe permanece aqui em Nova Olinda e no domingo eles se deslocam para Araguanã. O nosso amigo Nilberto, lá da panificadora Nilpan, já confirmou também que vai a seleção de Araguanã também recebe o motoclube que faz esses dois amistosos. Inclusive hoje nós gravamos material para o Central Esportes, né? E a galera lá do canal do motoclube vão acompanhar amanhã a transmissão do amistoso. O moto está se preparando para a temporada de 2027, né? Não tem mais calendário este ano, então começa a montagem da equipe e a garimpagem de atletas, né? Aqui pelo interior do estado, o Eugênio Júnior, que está comandando essas categorias de base, então eles virão para Nova Olinda para este amistoso. Então amanhã, Estádio Mangueirão, portões abertos, não tem cobrança de ingresso, torcida chega cedo para acompanhar. Atende aqui, seu Almeida, aqui, ó. A galera chega cedo para acompanhar moto e seleção de Nova Olinda. Seleção de Nova Olinda e Moto Clube. Ó, a seleção de Nova Olinda joga com moto no sábado e no domingo a bola rola para... No domingo a bola rola para a seleção de Araguanã e motoclube lá em Araguanã. Tá certo aqui a programação regional. Já destacando aqui a programação regional. No campeonato novolindense, vamos ter abertura domingo. Primeiro jogo, não tem mais o jogo das 14 horas. Jogar 4 da tarde, né, Almeida? Tá difícil, imagina jogar 2 horas, né? Só o sol das 4 horas da tarde parece o das 2, né? Então, ó, 4 horas da tarde no domingo, Flamengo do Plano B, que foi o último campeão da Copa da Liga em 2024, campeão da Copa do Interior de 2024 e o Sampaio Corrêa, o último campeão do campeonato da Liga em 2022, né? Como diz o outro, Sampaio e Flamengo do Plano B abrem a competição no domingo, às 4 da tarde. O Herbert Aires Silva é o árbitro central, com Antônio Leilson Macedo, Fábio Cabral Magalhães, o trio. Para amanhã, no amistoso Moto e Seleção de Nova Olinda, Manuel Soares Filho é o árbitro central, Franciele Menezes é assistente 1, Antônio Leilson Macedo assistente de número 2. A bola vai rolar no sábado e no domingo. No sábado é o amistoso, no domingo a abertura do Campeonato Novolindense. As demais equipes vão estrear nas próximas semanas aqui no Municipal Mangueirão. 11h53 em Nova Olinda do Maranhão, 11h53. Então a galera convidada para amanhã o amistoso aqui na cidade de Nova Olinda do Maranhão. Tem a chamada aí? Então coloca a chamada enquanto eu já preparo aqui a programação da Série A, Série B e Série C. Faz a chamada aí rapidinho.
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Muito bem, tá aí o convite feito pro torcedor novolindense e também da região. Vem uma galera aí dos outros municípios acompanhar também aqui a transmissão. Deixa eu mandar um abraço pro nosso Jonas Paiva, lá na cidade de... Nosso Jonas Paiva tá acompanhando a gente. Alô, Jonas Paiva, lá na cidade de Santa Luzia do Paroá, aqui o balanço das notícias, que é o nosso resumo das informações. Balanço esportivo... balanço esportivo, tá aqui, ó, muito bem, muito bem, tá aqui, ó, vamos lá. A bola rola para o final de semana, Campeonato Brasileiro da Série A, Série B e Série C, programação de hoje, sexta-feira. Campeonato Brasileiro Série B hoje, Vila Nova e América, Vila Nova de Goiás e o América Mineiro, Ceará e Novo Horizontino, São Bernardo e Atlético de Goiás, né? São jogos de hoje. Na Inglaterra, Brentford e Chelsea, na Itália, Monza e Sassuolo, na Espanha, Espanhol e Elche, na Alemanha, Bayern de Munique e Union Berlin, e na França, Mônaco e Lens. São jogos da sexta-feira, são jogos principais da sexta-feira. Para o sábado, amanhã, vamos lá, seu Almeida, para o sábado, amanhã, Campeonato Brasileiro Série C, Maringá e Botafogo da Paraíba, 17 horas, apenas um jogo no quadrangular final. Série B, Sport Clube do Recife e Juventude, Atlético e Botafogo de São Paulo, são jogos programados para esta, né, para este sábado. Na Série A, anotem, Série A, Atlético Mineiro e Chapecoense, 4 da tarde, 17 horas, Mirassol e Botafogo, 18h30, Clube do Remo e Santos, 20h30, Vasco e Curitiba. Ó, Vasco e Curitiba, 20h30, meu irmão, aí, Vasco e Curitiba. Ó, Vasco e Curitiba, 20h30. Meu irmão, aí...

0: Tem 11 da manhã, Grêmio e Palmeiras. 16 horas, Corinthians e Fluminense. 16 horas, Vitória e Cruzeiro. 18h30, no Maracanã, Flamengo e Bragantino. E Atlético Paranaense e Bahia. São jogos, né? São jogos programados para o domingo. E na Série B, domingo, tem Goiás e Avaí, Ponte Preta e CRB, Londrina e Fortaleza. Na Série C, Santa Cruz e Floresta. Todos os ingressos do jogo do Santa Cruz já foram vendidos, antecipados. Viu? A Arena Pernambuco vai ficar lotada, porque se o Santa Cruz ganhar, fica muito próximo de subir para a Série B. Ferroviária e Brusque em Belém, tem Paysandu e Inter de Limeira. Paysandu precisa ganhar, já tem duas derrotas e o bicho está pegando. Lá em Belém do Pará, trocou até de técnico. Agora o treinador é Mazola Júnior, né? É isso, ó. Amanhã tem o futebol lá no Mangueirão com transmissão aqui. Faz muito tempo que a gente não transmite, né? Futebol ao vivo. E a NOEC TV no YouTube, que é por onde a gente está transmitindo também, faz a transmissão. 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
18: Vamos lá, já estamos de volta. 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Já já. 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
3: 35 graus.

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1: Examinador do Detran Maranhão e candidatos são assaltados durante prova prática na região metropolitana de São Luís. Homem é preso suspeito de aplicar golpes com falso curso para marinheiro. Justiça Eleitoral reúne juízes do Maranhão para preparar as eleições 2026. E há pouco mais de 15 dias das eleições, em primeiro turno, governo federal turbina valores do Bolsa Família em 15%. Está no ar a edição do Jornal Central desta sexta, 18 de setembro de 2026.
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1: O Maranhão tem 106 municípios sob o alerta de baixa umidade nesta sexta. São dois níveis de aviso, com 14 cidades em alerta laranja de perigo e 106 no alerta amarelo de perigo potencial. O laranja é válido até às 16 horas e atinge cidades como Balsas, Alto Parnaíba, Barão de Grajaú, Pastos Bons e São João dos Patos. Já o alerta amarelo é válido até às 17 e abrange cidades das regiões central e sul do estado, entre elas Imperatriz, Bacabal, Caxias, Carolina e Timon. Em Imperatriz, máxima prevista de 37 graus. São Luís, a previsão é de sol entre nuvens, sem chuva e máxima prevista de 32. Bacabal pode ter máxima de 37 graus com sensação térmica de até 39. Balsas e Barreirinhas também podem chegar a 37 graus, enquanto Caxias tem máxima prevista de 37 e Carolina 36 graus.
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1: Falso tenente da Marinha é preso suspeito de aplicar golpe e concurso. Repórter Taliana Luz.
2: Um homem foi preso nesta quinta-feira no bairro Maiobão, no município de Passo do Lumiar, na Grande São Luís, suspeito de aplicar golpes contra dezenas de pessoas com a promessa de um curso de formação para marinheiro mercante. Segundo a Polícia Civil do Maranhão, o curso seria realizado no município de Arari, no interior do Maranhão. O investigado se apresentava como tenente aposentado da Marinha e cobrava entre R$ 1.000 e R$ 2.000 de cada interessado, principalmente moradores de Arari. A promessa era de que os participantes fariam curso de formação. No entanto, de acordo com a investigação, a formação nunca chegou a ser realizada, como explica o delegado Henrique Tanaka.
3: Na manhã dessa quinta-feira, a Polícia Civil do Maranhão, através da Delegacia de Arari, em conjunto com o Centro de Inteligência da Polícia Civil, deflagrou a Operação Captura para dar cumprimento ao mandado de prisão preventiva expedido contra um membro da Marinha do Brasil, que vinha praticando de forma reiterada e continuada estelionatos envolvendo falsos cursos de formação marítima. Sob a promessa de capacitação profissional e a subsequente inserção no mercado de trabalho, nesse setor marítimo, o autor ele solicitava pagamentos antecipados da matrícula nesse suposto curso, geralmente nos valores de R$ 1.000 ou R$ 2.000. E após adiar sucessivamente o início dessas aulas, o autor ele se apropriou dos valores e cortou o contato com todas as vítimas.
2: A polícia acredita que mais de 200 pessoas podem ter sido vítimas do golpe no município de Arari, além de moradores de outras cidades.
3: Nós acreditamos que cerca de 200 pessoas tenham sido vítimas apenas aqui em Arari. Mas a atuação criminosa ela se estende a outros municípios, como Miranda do Norte e São Luís, podendo o número de vítimas ser ainda maior.
2: Durante as diligências, os policiais reuniram elementos que apontaram para uma possível prática de estelionato. Com base nas informações, a Polícia Civil pediu a prisão preventiva do suspeito, que foi autorizada pela Justiça. Ele foi localizado no bairro Maiobão, preso e encaminhado para uma unidade prisional, onde permanece à disposição da Justiça. As investigações continuam para identificar outras possíveis vítimas e esclarecer a extensão dos prejuízos. Central de Notícias Brasil de São Luís.

0: Luiz, Taliana Luiz.
1: Homem é preso por estuprar companheira antes e após o parto. Repórter Thaís Brusaca.
2: Um homem foi preso pela Polícia Civil do Maranhão nesta quinta-feira, em Codó, após ser condenado por estuprar a própria companheira às vésperas do parto e durante o período de resguardo. A prisão ocorreu durante a Operação Mulher Segura, com cumprimento de um mandado de prisão condenatório. O homem foi localizado na casa de familiares. Segundo o processo, os crimes aconteceram em 2021, quando o casal morava em Açailândia. O primeiro estupro ocorreu às vésperas do parto e o segundo após o nascimento da criança durante o resguardo da vítima. As investigações também identificaram ameaças, injúrias e lesões corporais num contexto de violência doméstica. A justiça reconheceu a continuidade dos crimes e condenou o homem a 9 anos e 4 meses de prisão em regime inicialmente fechado. A localização do condenado ocorreu após a troca de informações entre as delegacias regionais de Açailândia e Codó. Depois da prisão, ele foi condenado a uma unidade prisional de Codó, onde permanece à disposição da Justiça. Central de Notícias Brasil, Thaís Brusaca.
1: Um examinador do Departamento Estadual de Trânsito do Maranhão e um candidato à habilitação foram assaltados nessa quinta-feira durante uma prova prática de direção no conjunto Tambaú, município de Passo do Lumiar, região metropolitana de São Luís. A ação foi registrada por câmeras de segurança. Um dos suspeitos teria provocado uma colisão para forçar a parada do veículo e, em seguida, rendeu as vítimas. Um segundo assaltante aparece nas imagens dando apoio ao comparsa. Os criminosos fugiram de motocicleta levando pertences das vítimas e um cordão de ouro do examinador. A Polícia Militar foi acionada, mas até o fechamento desta matéria, ninguém havia sido identificado ou preso. A seguir, polícia prende 3 pessoas envolvidas num latrocínio ocorrido na Baixada Maranhense.
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1: Na cidade de Itinga do Maranhão, um homem de 41 anos foi preso nessa quinta-feira, suspeito de tentativa de feminicídio, agressão, ameaça e violência psicológica contra a companheira. Segundo a Polícia Civil, o suspeito teria tentado matar a mulher em setembro do ano passado com golpes de faca na região próxima aos seios. Após o crime, ele teria passado a ameaçá-la para que não procurasse a polícia. Diante de diversos elementos na investigação e avaliação de risco da vítima, a polícia representou pela prisão preventiva do suspeito, que foi decretada pela Justiça. Ele foi encaminhado à Unidade Prisional de Ressocialização de Açailândia, onde permanece à disposição da Justiça. Polícia prende 3 pessoas envolvidas em um latrocínio ocorrido em Pedro do Rosário. As informações com Batista Peixoto.
5: A Polícia Civil do Maranhão deu cumprimento a mandados de prisão temporária e busca domiciliar nos municípios de Pedro do Rosário e Zé Doca. A operação policial ocorreu no curso de uma investigação de crime de latrocínio acontecido no município de Pedro do Rosário em 10 de fevereiro deste ano, onde Wellington Souza Costa foi assassinado na sua residência mediante disparos de arma de fogo efetuados por criminosos que subtraíram da vítima uma motocicleta, aparelho celular e uma importância em dinheiro. O crime foi encomendado por um homem que devia R$30 mil à vítima, que emprestava dinheiro a juros. A investigação é presidida pela 5ª Delegacia Regional desta cidade de Pinheiro, e o cumprimento dos mandados teve apoio das delegacias de Santa Helena, São Bento e da 8ª DRPC de Zedoca. Na ocasião, foram presos 3 elementos e 1 encontra-se foragido. Foram apreendidos vários aparelhos celulares, de onde se extrairão informações para subsidiar a investigação. Os investigados foram encaminhados para a unidade prisional após interrogatório, onde permanecerão à disposição do Poder Judiciário. Em Bela Vista do Maranhão, a Polícia Civil prendeu um homem investigado por tráfico de drogas no estado de Minas Gerais. A prisão ocorreu no âmbito da Operação Maranhão Seguro. A ação foi realizada pela 7ª Delegacia Regional de Santa Inês, com apoio da Delegacia de Polícia Civil de Bela Vista do Maranhão e do Grupo de Capturas da Superintendência da Polícia Federal do Maranhão. As equipes cumpriram o mandado de prisão preventiva expedido pela comarca de Tapaciguara, em Minas Gerais, relacionado a uma investigação sobre tráfico de drogas. Após a prisão, o investigado foi apresentado à autoridade policial e permanecerão à disposição do Poder Judiciário. De Pinheiro, na Baixada Maranhense, Batista Peixoto.
1: ECA Digital estabelece regras para proteger crianças e adolescentes na internet. Repórter Lademir Filipim.
0: Crianças e adolescentes têm direitos específicos de proteção também no ambiente digital. O chamado ECA Digital determina, por exemplo, que perfis de menores de idade em redes sociais e plataformas sejam configurados automaticamente no nível máximo de privacidade. A lei também exige mecanismos técnicos para verificar a idade do acesso a conteúdos restritos e proíbe o uso de dados comportamentais de crianças e adolescentes para direcionar anúncios comerciais. Há ainda restrições às chamadas caixas de recompensa em jogos eletrônicos e limites para recursos de rolagem contínua voltados ao público infanto-juvenil. Possíveis violações ao ECA Digital podem ser denunciadas à Agência Nacional de Proteção de Dados, ANPD, pelo Sistema de Requerimentos. A denúncia pode ser identificada ou anônima. Nesse último caso, é preciso fornecer informações mínimas que permitam verificar os fatos. Consulte mais detalhes em gov.br/mdh. Com redação de Lucília Araújo, da agência Rádio Gov em Brasília, Lademir Filipim.
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1: Um reparo emergencial de contenção de um vazamento de grande proporção está deixando o trânsito lento na Avenida Jerônimo de Albuquerque, na altura do Vinhais, em São Luís, na manhã desta sexta. O serviço é realizado pela CAEMA e ocupa parte da via com apenas uma faixa liberada para o tráfego. Grande parte da extensão da avenida está congestionada e é uma importante avenida de São Luís. Os trabalhos começaram ainda na noite dessa quinta-feira e, segundo a companhia, a intervenção é considerada complexa. A previsão é de que o reparo seja concluído antes das 15 horas desta sexta. A seguir, Justiça Eleitoral reúne juízes do Maranhão para preparar as eleições.
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1: Juízes eleitorais que vão atuar nos 217 municípios do Maranhão estão participando nesta sexta em São Luís de um encontro voltado à preparação para as eleições. A reunião acontece na sede do TRE do Maranhão. O encontro aborda temas como crimes eleitorais, propaganda eleitoral, logística das urnas eletrônicas e transmissão dos resultados. Também serão apresentados o plano de segurança das eleições e informações sobre o teste de integridade e procedimento de auditoria do processo eletrônico de votação. Política. E há pouco mais de 15 dias das eleições, em primeiro turno, o governo federal turbina valores do Bolsa Família em 15%. De Brasília, nosso correspondente Henrique Salles.
6: O governo federal anunciou um reajuste de 15% em benefícios do programa Bolsa Família há pouco mais de duas semanas para o primeiro turno das eleições. O decreto com novos valores foi publicado em edição extra do Diário Oficial da União desta quinta-feira. Aponta que o PIS do programa passa de R$ 600 para R$ 691 e o benefício médio sai de R$ 675 para R$ 777. Isso significa um aumento que fica em torno de R$ 100. O reajuste já vale a partir da próxima folha, que começa a ser paga em 19 de outubro. Para o ministro da Fazenda, Dário Durigan, existe espaço no orçamento para esta correção.
7: A gente está fazendo isso de uma maneira muito responsável e muito diferente do que já se viu no país. Em outros tempos, se fez PEC kamikaze, se fez crédito extraordinário para além do que estava no orçamento previsto.
6: Na oposição, o deputado Zé Trovão, de Santa Catarina, recorreu ao TSE para que o benefício fosse suspenso. A resposta do magistrado veio nesta quinta-feira. Para o ministro relator André Mendonça, o deputado não tem legitimidade para entrar com ação de cancelamento e apontou a ausência de pertinência subjetiva do representante para instaurar este tipo de representação. A especialista em direito eleitoral, advogada Isabel Mota, disse que, sendo legal ou não, é visível o interesse eleitoral do governo.
8: O que causa talvez uma certa repercussão é o fato de a gente estar há tão pouco tempo das eleições. A gente tem a possibilidade de ter um aumento, a própria lei instituidora do programa fala sobre isso. A legislação eleitoral, ela veda a possibilidade de se fazer distribuição gratuita de bens nesse período. Aí a exceção é exatamente ter um programa que já está em execução.
6: O aumento no Bolsa Família na ordem de 15% promove uma mexida no orçamento. Agora, custará cerca de 6 bilhões de reais. Para 2027, este movimento significa um impacto anual estimado em 22 bilhões de reais. Legal ou não, este dinheiro para chegar no beneficiário final terá de sair de algum lugar. De Brasília, Henrique Salles.
1: E o Ministério Público do Trabalho entra com ação contra Avan e Luciano Hang por assédio eleitoral. Repórter Gabriel Bru.
9: O Ministério Público do Trabalho entrou com uma ação por assédio eleitoral contra a rede de lojas Avan e o dono dela, Luciano Hang. O MP pede indenização de 30 milhões de reais por dano moral coletivo e providências urgentes antes do primeiro turno das eleições em 4 de outubro. Na ação, a Procuradoria aponta que no fim de agosto, na inauguração de uma das unidades da Avan em Caldas Novas, Goiás, o empresário fez um discurso aos trabalhadores contra a proposta que acaba com a escala 6x1. Hang afirmou que votar em candidatos favoráveis à medida seria um risco à economia e aos empregos dos funcionários. O vídeo foi publicado nas redes sociais.
10: Vocês vão ter que arranjar outro emprego, um subemprego, um emprego que não é cadastrado, como nós aqui, que tem tudo certinho. Ou seja, vocês vão ter que trabalhar mais para comprar o que estão comprando hoje. Isso não é nada mais, nada menos do que um estelionato eleitoral. Eles querem ganhar o voto de vocês em outubro.
9: De acordo com o Ministério Público, a ação não busca proibir a opinião do empresário. O problema, segundo o MPT, é que o discurso foi feito pelo dono da empresa em um evento interno para funcionários. E com isso, assédio eleitoral ficaria caracterizado. Para o advogado especialista em direito eleitoral, Alberto Rolo, discursos como o de Luciano Hang tentam influenciar os funcionários pelo medo.
11: Quer dizer, que estão colocando medo, né? Por isso que fala assédio moral, assédio eleitoral. ou assédio moral com vistas à eleição, né? Estão criando um estado de sentimento, de sensação na pessoa que se realmente ele não votar naquele candidato que o patrão está demonstrando explicitamente a preferência, ele corre o risco de perder o emprego. Então, é o famoso assédio. Isso é que caracteriza o assédio.
9: Além da indenização por dano moral coletivo, o MPT pede retratação, danos morais individuais aos empregados e a garantia de que os trabalhadores poderão votar nos dias 4 e 25 de outubro sem desconto no salário. Nós pedimos um posicionamento da Avan e aguardamos um retorno. Da Rádio Nacional em Brasília, Gabriel Brum.
1: No próximo bloco, mais de 30 mil crianças já foram vacinadas com a Pneumo 20 no Maranhão.
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1: Mais de 30 mil crianças menores de 5 anos já receberam a vacina Pneumo 20 pelo Sistema Único de Saúde no Maranhão. A Estratégia Nacional de Vacinação começou em junho de 2026 e já imunizou mais de 1 milhão de crianças em todo o país. A Pneumo 20 passou a fazer parte do calendário nacional de vacinação e protege contra 20 sorotipos da bactéria que pode causar pneumonia, meningite e outras infecções. Fórum Estadual reúne gestoras e fortalece a articulação para políticas públicas para as mulheres. A reportagem é de Letícia Maranhão.
12: Feira delas, palestras e muita beleza. O Fórum Estadual de Políticas para Mulheres, realizado pelo governo do Maranhão, por meio da Secretaria de Estado das Mulheres, nos dias 16 e 17 de setembro, no Multicenter Sebrae, tem o objetivo de fortalecer as políticas públicas para as mulheres e aproximar o governo do estado das gestões municipais. O encontro reúne gestoras municipais, representantes da sociedade civil e do poder público para 2 dias de diálogo, formação e troca de experiências.
13: A gente está hoje realizando o nosso terceiro Fórum Estadual de Política para as Mulheres, que é de muita importância para todas as gestoras municipais. É onde a gente faz o encontro, levando políticas públicas de verdade, mostrando todas as políticas que o governador Carlos Brandão tem de evoluções, o que é que a gente construiu, qual foi os avanços e o marco dessa gestão do nosso governador para que essas mulheres possam levar para os seus municípios todas as informações para essas mulheres que precisam de política pública de verdade.
12: No primeiro dia, a programação reúne representantes de diferentes áreas da gestão pública para discutir iniciativas de saúde, segurança, enfrentamento à violência e autonomia econômica. O encontro também abre espaço para o debate sobre inclusão socioprodutiva e os avanços das políticas públicas para as mulheres no Maranhão. A proposta é integrar ações e ampliar a capacidade de atuação dos municípios, fortalecendo a rede de proteção e os serviços oferecidos para as mulheres.
14: É absolutamente importante as gestoras se reunirem, porque o grande desafio para que as políticas públicas cheguem para as mulheres lá na ponta é que cada prefeitura desse país e do Maranhão tenham uma secretaria, uma coordenadoria e um organismo de política para as mulheres.
12: Entre os assuntos estão o funcionamento dos organismos de políticas para as mulheres e dos conselhos municipais, elaboração de planos, projetos e editais, políticas de cuidados e o Ligue 180. As participantes podem escolher as atividades de acordo com suas necessidades e áreas de atuação.
15: Para a gente é muito importante. 5 horas de viagem para o que a gente vem colher para levar para nossas mulheres não é nada. A gente estava ansiosa para vir, para pegar mais informações com as outras mulheres e levar. É um fórum muito importante para nós que vive nessa luta, né, contra o feminicídio. É uma causa que a gente deve abraçar, não só nós mulheres, mas os homens principalmente.
3: Esporte.
1: MAC anuncia retorno do lateral Igor Nunes. Jalber Pereira.
16: Com passagem marcante pelo time das quatro cores, na campanha de acesso em 2025 para a Série C do ano seguinte, Igor Nunes foi contratado naquela oportunidade para dividir a posição com Franklin, mas no decorrer da temporada conseguiu se firmar entre os titulares. Após o acesso, ele se transferiu para o Serra Branca da Paraíba. Para a posição na temporada, o MAC contou apenas com Rodrigo Negueba, mas, com problema de lesão, ele foi pouco solicitado. Com isso, a lateral pela direita passou a contar com zagueiros atuando de forma improvisada. Fernando e Tibúcio foram os mais que contribuíram no setor, e ainda o volante Maurício. Com a recuperação e renovação contratual de Negueba e retorno de Igor Nunes, o MAC terá, em 2027, dois atletas para a posição. Na lateral pela esquerda, também já estão garantidos André Radija e Lucas Santos. Com a camisa do MAC, Igor Nunes realizou 31 jogos e marcou um gol. Ele tem 31 anos de idade e também foi campeão estadual no ano passado com o time do Maranhão Atlético Clube. Com isso, a equipe maranhense chega a 10 jogadores confirmados para a próxima temporada. Central de Notícias Brasil, com informações do esporte, Jalber Pereira.
1: O Jornal Central é uma produção do Departamento de Jornalismo da Central de Notícias Brasil. 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Estarei de volta na próxima segunda-feira, neste mesmo horário aqui na sua emissora. Obrigada pela companhia e tenham todos um bom fim de semana.
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0: Roberto Ramos. Gente querida, gente amiga, um grande abraço. A partir de agora, no ar, mais um Central Esporte. Você acompanhando na Central de Notícias Brasil e também na sua emissora. Mais uma atração esportiva. A partir de agora, sejam todos muito bem-vindos em mais uma edição do seu Central Esporte. Hoje, sexta-feira, dia 18 de setembro de 2026. E vamos aos principais destaques de hoje. Maranhão. Time maquiano anuncia retorno do lateral Igor Nunes para 2027. Moto. Com portões abertos, o Papão do Norte enfrenta a seleção de Nova Olinda neste sábado. O último semifinalista da Copa BR de Seleções Municipais será definido neste final de semana. Juventude Sambas e Maranhão vão se enfrentar no estádio Pinheirão pelo Campeonato Maranhense categoria Sub-17. Primeira vaga na final do Sub-17 será disputado entre LS Valen e Timon. Pelo Maranhense Feminino, o Maranhão enfrenta o Cefama com a vantagem do empate para avançar. 35 atletas representam o Brasil nos Jogos Olímpicos da Juventude 2026. Destacar também a Copa Libertadores da América. Flamengo, classificação do time do Flamengo veio com emoção do Maracanã e susto. Estes destaques, está começando mais um Central Esporte.
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0: Roberto Ramos.
1: Com alegria de sempre, a satisfação de estarmos juntos mais uma vez. O programa Central Esportes está no ar. Com a apresentação nossa, Roberto Ramos, com a técnica de som comandada pelo Cleubert Costa, das reportagens de Jauber Pereira, Cícero Ferraz, João Batista Varlan, Thaís Brusaca, Tereza Cristina e Italiana Luz. Vamos juntos com os principais destaques esportivos, ganhando repercussão e ganhando vida aqui na nossa programação e também aí na sua emissora espalhada por todo o estado do Maranhão. 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Vamos girando com as principais informações. Vamos destacar aqui as competições do final de semana, principalmente no que se refere a divisões de base. Muitas competições em andamento, tanto no futebol feminino como no futebol masculino. E as competições que são promovidas exatamente pela Federação Maranhense de Futebol. Vamos falar também da Copa Libertadores da América. O Flamengo se classificou para a fase semifinal e vai enfrentar o grande Boca Juniors da Argentina na partida de semifinal. Então, vai reencontrar um adversário que tem sido uma pedra no caminho da equipe rubro-negra. E a partir de agora, girando com os nossos repórteres, começando pelo glorioso do Parque Valério Monteiro.
2: Maranhão.
1: Time Maquiana anuncia retorno do lateral Igor Nunes para a temporada de 2027. O repórter é
2: Jauber Pereira.
1: E você, Jauber?
3: Com passagem marcante pelo time das quatro cores, na campanha de acesso em 2025 para a Série C do ano seguinte, Igor Nunes foi contratado naquela oportunidade para dividir a posição com Franklin, mas no decorrer da temporada conseguiu se firmar entre os titulares. Após o acesso, ele se transferiu para o Serra Branca da Paraíba. Para a posição na temporada, o MAC contou apenas com Rodrigo Negueba, mas, com problema de lesão, ele foi pouco solicitado. Com isso, a lateral pela direita passou a contar com zagueiros atuando de forma improvisada. Fernando e Tibúrcio foram os mais que contribuíram no setor, e ainda o volante Maurício. Com a recuperação e renovação contratual de Negueba e retorno de Igor Nunes, o MAC terá, em 2027, dois atletas para a posição. Na lateral pela esquerda, também já estão garantidos André Radija e Lucas Santos. Com a camisa do MAC, Igor Nunes realizou 31 jogos e marcou um gol. Ele tem 31 anos de idade e também foi campeão estadual no ano passado com o time do Maranhão Atlético Clube. Com isso, a equipe maranhense chega a 10 jogadores confirmados para a próxima temporada. Central de Notícias Brasil, com informações do esporte, Jauber Pereira.
1: Jauber Pereira, muito obrigado pelas informações. Fazendo aqui uma correção, e o Flamengo reencontra o Estudiantes na Libertadores e não o Boca Juniors, como eu falei, né? E uma noite heróica na Argentina, o jogo do Mengão, daqui a pouco terá destaque aqui no Central Esportes. Essa, mais uma vez, o time se aproximando bastante de uma competição, de mais uma final, de uma Copa Libertadores da América. Flamengo que reencontra o Estudiantes da Argentina na Copa Libertadores da América. Seguimos com o nosso programa Central Esporte, destacando agora as notícias e informações do Papão do Norte. Se preparando para enfrentar a seleção de Nova Olinda neste sábado em jogo amistoso. Reportagem é de Cícero Ferraz.
4: Olá, amigos do Central Esporte, tudo preparado para os amistosos da equipe do Motoclube aqui na região do Alto Turi. Confirmado, amanhã 19, sábado, 16 horas. Estádio Mangueirão na cidade de Nova Olinda, Motoclube e Seleção de Nova Olinda, Seleção de Nova Olinda e Motoclube de São Luís, 16 horas, portões abertos para o nosso torcedor. A abertura oficial do Campeonato Avalonense acontece no domingo com o Flamengo do Plano B e Sampaio. Mas amanhã, no sábado, tem essa partida festiva, Motoclube e Seleção de Nova Olinda. Já no domingo, Motoclube pernoita em Nova Olinda do Maranhão, e no domingo, no Estádio Municipal Nação, na cidade de Araguanã, o Motoclube encara a Seleção Araguanense de Futebol. Então, o Moto virá a região do Alto Turi para dois amistosos. No sábado, Estádio Municipal Mangueirão, a partida será transmitida pela Rádio Yeshua FM e emissoras parceiras, e também no YouTube pela NOEC TV. E no domingo, Estádio Municipal Nazão, na cidade de Araguanã, a bola rola para Motoclube e a equipe de Araguanã. Da região do Alto Turi, Cícero Ferraz, Central Esportes.
1: Valeu, Cícero Ferraz, muito obrigado. 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Vamos continuar girando com a nossa reportagem. Juventude Sambas e Maranhão vão se enfrentar no Estádio Pinheirão pelo Campeonato Maranhense Sub-17. Quem destaca as informações é a repórter Thaís Brusaca.
0: Juventude Sambas e Maranhão se enfrentam neste sábado às 15h30 no Estádio Pinheirão em São Mateus pelas quartas de final do Campeonato Maranhense Sub-17. A partida marcada pela Federação Maranhense de Futebol definirá o último semifinalista da competição. Inicialmente, o Juventude Sambas enfrentaria o Comercial. No entanto, o clube da capital foi punido com a perda de 6 pontos e multa pela escalação irregular do atleta Thales Nuan Pereira Souza Serra Filho. Segundo a decisão, o jogador não havia cumprido integralmente uma suspensão anterior. Com a punição, o Maranhão Atlético Clube subiu para a vice-liderança do Grupo C e garantiu a classificação para o mata-mata. O MAC havia encerrado a primeira fase na terceira colocação da chave com 4 pontos. O Juventude Sambas avançou na liderança do grupo com 10 pontos após 3 vitórias e 1 empate. A equipe segue invicta na competição. Quem vencer o confronto enfrentará o América na semifinal da Estadual Sub-17. Com informações do esporte, Thaís Brusaca.
1: Obrigado pela participação da Thaís Brusaca. Olha, o Atlético Mineiro conhece adversário da semifinal da Copa Sul-Americana. Pois é. No dia seguinte à sua classificação para as semifinais da Copa Sul-Americana, o Atlético Mineiro conheceu seu próximo adversário na competição. O Torque superou o Cienciano por 3-0 no jogo de volta e garantiu a classificação no Estádio Centenário, em Montevidéu. A vaga entre os 4 times restantes na Sul-Americana. A partida de ida, o time peruano em casa havia saído vencedor pelo placar de 2-0. As semifinais do Campeonato Continental estão previstas para os dias 13 e 14 de outubro. Nos jogos de ida, 20 e 21 de outubro. Isso na volta. O Torque decidirá a vaga na final em casa, enquanto o Atlético manda o jogo de ida. Vamos girando com as informações aqui, não para, você fica sabendo de tudo. 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Primeira vaga na final do Sub-17 será disputada entre LS Valen e Timon. As informações com a repórter
5: Tereza Cristina.
6: LS
5: Chapecoense, Valen e Timon entram em campo neste sábado em busca de uma vaga na final do Campeonato Maranhense Sub-17. A semifinal será disputada às 15 horas no Centro de Desenvolvimento de Futebol e quem vencer será o primeiro finalista da competição. O LS Valen chega à decisão depois de eliminar o Maranhão nas quartas de final. Após o empate em 3-3 no tempo normal, a equipe venceu por 4-2 nos pênaltis e mantém a invencibilidade no estadual. Do outro lado, o Timão avançou após empatar em 1-1 com o Luminense fora de casa e vencer por 4-2 nas cobranças de pênaltis. O Papagaio dos Cocais tem apenas uma derrota na competição. A expectativa é de um confronto decisivo, já que o vencedor garante presença na grande final do Campeonato Maranhense Sub-17. Central de Notícias Brasil, Tereza Cristina.
1: Obrigado, repórter Tereza Cristina. Depois do intervalo, você vai acompanhar. 35 atletas representam o Brasil nos Jogos Olímpicos da Juventude 2026. Os destaques da Copa Sul-Americana. Você confere depois do intervalo. O Central Esportes dá um tempo, mas volta já.
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0: Roberto Ramos. Beleza, maravilha, estamos de volta aqui na apresentação do Central Esportes aí na sua emissora. Um grande abraço você que está retransmitindo a nossa programação esportiva. 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E atenção, Conmebol denuncia São Paulo, que corre risco de multa milionária. Eita. Na tarde desta quinta-feira, a Conmebol, responsável pela organização da Sul-Americana e Libertadores, abriu um expediente disciplinar contra o São Paulo. A entidade aponta fatos ocorridos durante a eliminação para o Boca Juniors na última terça-feira. A informação foi divulgada pela ESPN e apurada pela equipe de reportagem. Em contato com a assessoria do clube, foi confirmada a denúncia contra Dorival Júnior por atraso de 5 minutos no retorno do intervalo e Rafinha por ofender a equipe de arbitragem. Nenhum dos fatos da denúncia foi comprovado até o momento. Mas há informação de que a equipe pode receber uma multa e poderá chegar até R$1 milhão da Conmebol. Vamos seguindo aqui com o nosso programa Central Esportes. Obrigado pelo seu carinho, pela sua audiência. Vamos destacar agora o Campeonato Maranhense Feminino. Pelo Campeonato Maranhense Feminino, Maranhão enfrenta o Cefama com a vantagem do empate para avançar na competição. A reportagem é de...
1: O Maranhão Atlético Clube entra na reta final de preparação para o jogo decisivo contra o Cefama pelo Campeonato Maranhense Feminino. As equipes se enfrentam neste domingo às 15h30 no estádio Nhozinho Santos em São Luís pela terceira e última rodada da primeira fase. O MAC precisa apenas de um empate para garantir vaga na final. A equipe tem vantagem no saldo de gols e, por isso, pode avançar com um resultado de igualdade. Durante a semana, a técnica Simone Campos aproveitou os treinamentos para corrigir os erros apresentados nas primeiras partidas e ajustar o time para o confronto decisivo. Segundo a treinadora, o objetivo é entrar em campo preparado para buscar a classificação, seja com um empate ou com uma vitória. O duelo também coloca frente a frente equipes com perfis diferentes. O Maranhão conta com um elenco mais experiente, enquanto o Cefama tem média de idade de apenas 17 anos. Para Simone Campos, a experiência pode ser um diferencial, mas a velocidade, o preparo físico e a determinação das jogadoras mais jovens também exigem atenção. O Cefama também chega à última rodada com chances de classificação. Quem avançar vai enfrentar o Luminense de Passo do Lumiar na final do Campeonato Maranhense Feminino. O Luminense garantiu a vaga na decisão na rodada passada e agora aguarda a definição do adversário. A bola rola neste domingo às 15h30 no Nhozinho Santos em São Luís. Maranhão e Cefama disputam uma vaga na final do estadual. Central de Notícias Brasil de São Luís, Taliana Luiz.
0: Obrigado, repórter Taliana Luiz, pelas informações. Muito obrigado. 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Chegando mais destaques aqui do Central Esportes. Atenção, 35 atletas representam o Brasil nos Jogos Olímpicos da Juventude 2026. O repórter é Gabriel Correia.
2: 35 atletas divididos em 16 modalidades vão representar o Brasil nos Jogos Olímpicos da Juventude de Dakar 2026. A chama olímpica já chegou ao Senegal. É a primeira vez que uma competição olímpica é realizada no continente africano. O Comitê Olímpico do Brasil confirmou a delegação. 13 mulheres e 22 homens. Um dos principais nomes é o da judoca Clarice Valim, de 15 anos, líder do ranking mundial e bicampeã mundial cadete, torneio para atletas mais jovens no mês passado no Equador. A chama olímpica foi acesa no estádio Panatenaico, em Atenas, na Grécia, local que recebeu os primeiros Jogos Olímpicos da Era Moderna em 1896. A chama já está no Senegal, onde percorre todo o país, até a cerimônia de abertura dia 31 de outubro. As disputas acontecem em três locais. A capital senegalesa, Dakar, recebe as provas de vários esportes, como atletismo, futsal, rugby, natação, skate e jogos de basquete 3x3, disputados com 3 jogadores por equipe e apenas uma cesta. O segundo local é Dianyadio, que abriga judô, ginástica artística, esgrima, tênis de mesa e badminton. E a cidade costeira de Sali, ao sul, recebe vôlei, handebol e luta, todos de praia, além de triatlon, remo e windsurf. O mascote oficial dos Jogos Olímpicos da Juventude de Dakar é o leão Ayo, que significa alegria na língua iorubá. A competição reúne cerca de 2.700 jovens atletas e vai de 31 de outubro até 13 de novembro. Da Rádio Nacional em São Luís, Gabriel Correa.
0: Beleza, estamos no ar com o programa Central Esportes e você conferindo os principais destaques do mundo esportivo. Olha, o último semifinalista da Copa BR de Seleções Municipais será definido neste final de semana. Quem traz as informações, direto de Monção e região, é o repórter João Batista Varlan.
3: Regional. Aos amigos do Central Esportes, um grande abraço. A Copa Maranhão, da categoria veteranos, depois de ter sido paralisada, tem sequência. 2 jogos vão movimentar a competição nesse final de semana. Vamos ter na cidade de Lagoa Grande, dia 20, domingo, às 16 horas, estádio Rocha Belo. A seleção de Lagoa Grande vai receber a seleção de Garapé do Meio, representada pelo Cruzeiro. A escala de arbitragem já saiu, já está definida para esse jogão de bola. Vamos ter também a seleção de Aragonã jogando sábado, dia 19, no estádio Nazão, com a seleção de Santa Luzia. Então, 2 grandes jogos movimentando a Copa Maranhão na categoria veteranos. Já o Bé Pereira, Roberto Ramos, vamos ter também o último jogo da fase que vai garantir a última seleção que vai se classificar à próxima fase, a fase semifinal da competição. Vamos ter a seleção de Santa Luzia do Paruá jogando com a seleção da cidade de Cândido Mendes. Jogo no estádio Serra Dourada, na cidade de Cândido Mendes. Jaume Pereira, Roberto Ramos, daqui da cidade de Monção, João Batista Valan, porque com a gente sempre o futebol tem mais emoção.
0: Tá aí o fera João Batista Valan, o transa jovem do futebol moderno. Muito obrigado pela participação aqui dentro do nosso programa. O Batista Valan, que é comentarista esportivo, também narra futebol naquela região, né? É, de forma que é um dos grandes talentos, expressão da comunicação aí no interior do estado. Olha, o técnico do Flamengo, Jardim, admite atuação ruim do Flamengo, exalta ídolo Arrascaeta na classificação. Pois é, o Arrascaeta de novo fez uma grande partida. A classificação do Flamengo às semifinais da Libertadores após o empate por 1-1 com o Independiente Del Valle nesta quinta contou com uma atuação muito abaixo do esperado pela equipe de Jardim no Maracanã. Após a partida, o treinador português reconheceu o desempenho aquém do esperado e explicou a estratégia adotada para o confronto. Ele disse que o Del Valle se defendia com duas linhas de cinco e nos gerou muita dificuldade. Sabíamos que eles iam tentar pressionar para sair em transição. Vamos girando com as informações, falando de Libertadores, o time do Flamengo levou susto e classificação veio com emoção no Maracanã. Reportagem de Daniela Esperon.
4: A classificação do Flamengo às semifinais da Copa Libertadores da América teve uma dose de emoção. O time rubro-negro confirmou a vaga após o empate em 1-1 com o Independiente Del Valle no Maracanã, mas teve contornos dramáticos, já que ficou com um jogador a menos após a expulsão de Jorginho. Mas o time conseguiu manter a cabeça no lugar e empatar a partida, fazendo com que não precisasse nem dos pênaltis para avançar. O jogador do Flamengo, Samuel Lino, falou sobre a qualidade do adversário e a importância de enfrentar adversários qualificados antes da semifinal.
5: O jogo de hoje mostra a dimensão da Libertadores. A gente foi bom resultado lá, 2-0, daqui a gente foi surpreendido com os fronteiros, que é uma boa equipe, fizeram um grande jogo, mas em casa com a nossa torcida conseguimos um gol, firmes. Deu a tranquilidade do jogo para poder conseguir a classificação. E essa classificação é uma classificação de peso. Pelo fato de, na minha opinião, a gente conseguir pegar o melhor time da chave, né, dos brasileiros. Nós pegamos com mais qualidade da chave. E eles demonstraram isso. Nos dificultaram que essa classificação foi perdida.
4: Agora as semifinais estão definidas. O Estudiantes e Flamengo e Fluminense e Palmeiras. São três brasileiros nas semifinais, tendo já um finalista da competição que vai sair do duelo entre Palmeiras e Fluminense. A Conmebol ainda vai desmembrar datas e horários das partidas das semis. Com informações da Libertadores, Daniela Esperon.
0: E é só, meus amigos, ponto final na edição de hoje do Central Esportes. Prometemos voltar na segunda-feira com mais informações na nossa programação e na sua emissora. Um grande abraço.
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1: Eita, já estou de volta de novo aqui no 87,9. Aqui no programa Clube do Brega, 14 horas e 1 minuto. Tarde maravilhosa, tarde de sexta-feira. Boa tarde para todo mundo. Hoje é 18 de setembro de 2026. Eu já estou aqui de volta. Já estou aqui de novo com vocês. Clube do Brega, programa esse que vai ao ar todos os dias de segunda a sexta-feira, das 14 às 16, no comando dele, Antônio Santos, o grande repórter. Aqui nós estamos na internet, pelo Radiosnet, pela rede mundial de computadores, www.radioestival87.com. Indo mais longe para ficar perto de vocês, se quiserem ouvir pelo nosso aplicativo, vai no Play Store e baixe Rádio Eixo FM, tá bom? Fique à vontade para curtir o nosso programa, até às 16 eu te faço companhia aqui na melhor. Estamos só iniciando o nosso programa desta tarde de hoje.

isso aí, vamos aqui iniciar o nosso programa. Sempre que a gente vai iniciar o nosso programa, a gente tem que trazer a meditação. Quem foi que falou com Deus hoje? Né? Antes de sair de casa, ao amanhecer, para agradecer pela noite, pelo dia, pelo sol, pela chuva, por tudo de bom que Deus tem feito em nossas vidas. Quem agradeceu pelo almoço, pelo pão de cada dia, pela saúde? Quem orou pelo seu irmão, pelos aqueles que estão enfermos, aqueles que estão em camas de hospitais, aqueles que passam fome, aqueles que não têm nada, ou pelos necessitados? Quem foi que fez oração hoje cedo e orou pelo seu irmão, pediu a sua saúde? Quem falou com Deus? Nós estamos iniciando nosso programa trazendo a meditação do dia. Quando nós se sentimos exaustos, esgotados, à beira do desespero, precisamos de algo para restaurar nossas almas, certo? Quando nós

se sentindo exausto, esgotado e à beira, né, e à beira do desespero, precisamos de algo para restaurar nossas almas. O único que pode nos levar à paz é o Senhor Jesus Cristo, porque Ele é o nosso pastor. O Senhor Jesus Cristo, Ele é o nosso pastor. Ele nos nutre e nos renova. Por quê? Porque então, às vezes, nós esquecemos de dedicar tempo para estar com Ele. Então, meus amigos, tire um tempo para falar com Deus, para orar. A gente tem tempo para tudo. Não tem um tempo para Deus? Se nós estamos aqui por causa dele, será que estamos tão ocupados que deixamos de lado o que, a quem realmente nos importa? Né? O que realmente nos importa, que é o Senhor Jesus? Muitas vezes a gente tem tempo para tudo. Agora mesmo, né? Está na política, o pessoal correndo atrás de voto para se eleger, para se manter no poder. E Jesus, como é que fica? Está vendo aí o aquecimento global no planeta, a camada de ozônio se destruindo, a temperatura aumentando e o povo diz: eita, mas está com calor, eita, mas está fazendo calor, eita, meu Deus do céu, mas é calor. E aí é cortando as árvores, destruindo a natureza, né? Destruindo o meio ambiente, e Deus? E Deus? Essa é uma pergunta que fica no ar. Será que você não tem um tempo para falar com Deus? Para rever os problemas da sua vida, da nossa vida? Meus irmãos, eu acredito que a gente tem que ter um tempo para falar com Deus, porque Ele é o Senhor de todas as coisas. Ele é o Senhor de todas as coisas. Olha, 14 horas e 7 minutos, já estamos no ar, mais uma vez aqui com o nosso programa Clube do Brega.

Olha, gente, muito boa tarde para todos vocês, ligadinho aqui na 87,9. O nosso WhatsApp é 8606-2498, para mandar mensagem de voz, a mensagem de texto. E o telefone é 8494-8524. Está começando na sexta-feira, hoje, agora, nesse momento, o programa do Brega. Clube do Brega, Hora da Sofrência, com música que marcaram época. Daqui a pouco tem o Minuto das Notícias, já que também hoje é dia da agenda do ouvinte. Traz a agenda aí, Lili. Tá aqui a agenda. Ó, a agenda tá aqui, ó. Vamos já começar a mandar aí alô para vocês que estão sintonizados com a gente. Tá bom? Quem tiver com o radinho ligado, eu quero abraçar vocês. Quero pedir licença, né? Para entrar na sua residência através aqui do nosso sinal, tá bom? Da eletromagnética no seu rádio. Tira o sofá da sala, traz aquela mesinha de vidro. Se não ser daquela mesinha de vidro, traz uma mesinha pequena. Né? Vai lá no seu vizinho, peça para ligar o rádio, porque está começando o programa de maior audiência. De maior audiência aqui na sua, na nossa 87,9. Vamos lá? 14 e 9. Está no ar o Clube do Brega.

Amado Batista, o mais querido, mais amado do Brasil. Vamos aqui na 87,9, aqui no programa Clube do Brega. Vou mandar aqui um alô aqui para Lubarana. O homem está lá na quadra 2, é? Lubarana, o nome do homem. Quadra 2, Daniela. Chaga Roots, cadê você, meu irmão? Cadê Raimundo José do Papo Legal? Cadê Chaga Roots? Esse pessoal sumiram, né? É, será o que que aconteceu, né? Raimundo José do Papo Legal, Chaga Roots, sumiram, desapareceram, meu Deus do céu. Meus irmãos, meus amigos, vou mandar aqui um alô para a dona Edileuza, na Rua da Sé. Hoje é dia da agenda do ouvinte, né? É, hoje é dia da agenda do ouvinte. Vou mandar um alô aqui para a Peixaria Peixe Vivo. É, meu irmão, lá pra galera lá, Neguinho Garimpeiro, Enoque Federal, Neguinho Garimpeiro sumiu, nunca mais eu vi o Enoque Federal, tá? Vou mandar um alô aqui pra seu Altemir, é, meu irmão, ele trabalha com prótese dentária, ele é profissional, ele que ajeitou aqui essa minha dentadura aqui, agora eu quero ver se vai cair, né? A minha não podia sorrir que tava caindo, agora não cai mais não. Essa é o Altemir aqui, olha. Altemir, deu problema aí na sua dentadura? Vai lá, meu irmão, o homem é profissional. Ele é o cara. Alô pra Genilson, Daniele, aí no Peixaria Feiti Vivo, de Guigaripeiro, Noco Federal, essa galera tá lá. O rádio é ligado, não para, 24 horas. Vou mandar um alô aqui pra dona Raquel, a dona Piedade, a dona Juliana, a Verônica, Eusilene, Ciene, Deidiane e Luciene. Essa gente amiga aqui que estou mandando esse alô para vocês, tá bom? Vou mandar um alô aqui para o nosso amigo Diego, o Café da Mata sumiu, né, rapaz? Cadê o Diego? Lá do Café da Mata sumiu, o homem ligava, pedia música. Um alô aqui para o nosso amigo Dedeco e o André, aqui no Centro Educacional Terezinha Alves Rocha, né? Aqui lá a galera do Robson, professor Robson, né? Professor Jonas, professor Danilo, professor Pereira, professor Cícero Ferraz, é o nosso diretor aqui. Seu Henrique, meu irmão, lá da Seu Henrique da quinta quadra da B5. Alô, seu Henrique, boa tarde para você, meu irmão. Tudo de bom. Alô aí para o nosso amigo taxista lagoano, Fiapo. Um alô para dona Zélia e seu Raimundo Garimpeiro, no Café da Mata. Dona Zélia e Raimundo Garimpeiro, no Café da Mata. Um alô também vai para Chagas e Edson. Edson e Chagas. No Jacunicaua 1, rapaz, o Jacunicaua fica na fronteira de Santa Helena com Santa Luzia do Paroá, perto do Moite. Essa galera daí, ó, quadra 20, quadra 20, quadra 23, quadra 26, quadra 28. Aí vem quadra 19, quadra 22, Cinto dos Pinheiros, Tatajubal, Morada Nova. Essa galera aí. É, meu irmão, agora a gente é ouvido em todo lugar, porque todo lugar tem internet, tem celular e a pessoa baixa o aplicativo e escuta a gente em todo lugar, né? Ali, pessoal, da quadra 24, da quadra 27, da quadra 25, né? Pessoal da 30, pessoal do Limão, pessoal do Bebedouro, Pissarreira do Paruá, pessoal que estão ligados com a gente na Pissarreira do Paruá, Alto do Abel, Três Irmãos, essa gente boa de Presidente Médici. E é isso aí. Manda alô também, pessoal da Quadra Fortaleza. Quadra Fortaleza, Benedito Mendes, Pissarreira do Paruá. E a galera do Paruá também. Toda essa gente amiga aí do povoado Centro do Lalau, povoado Dois Irmãos, Centro do Martim, Sítio Novo,
Quadra 6, ei, meu amigo, é muita gente ligada com a gente, tá bom? Vamos aqui para mandar um alô para Valdir. É, um alô para Valdir. Um alô aqui pro Valdo. É, alô Valdir, alô Valdo, alô Paulo. Pessoal, aí são filhos, né? O Valdir é filho. Valdir, Valdo e Paulo. Todos são filhos aí do seu Cláudio, mas Dona Maria da Glória. Minha vozinha também, né? Minha vovozinha, ela, segundo que eu fui informado, ela não perde um só programa, fica bem no pé do rádio. Que Deus abençoe ela sempre. Zé Domingo, meu irmão, cadê você? Zé Domingo é um amigo aqui do Cláudio, certo? Zé Domingo. Vamos aqui para seu nego mecânico, seu nego mecânico, Pedro Filho, Jocivan. Alô, seu Demar, seu Domingos. Alô, aqui também vai para nosso amigo Pierre, lá na Rua do Nelson. Alô aí também para Dona Isabel. Alô para Dona Tereza. Alô para o Branco, no Rio de Janeiro. A Dona Eliette, na Rua da União. Careca taxista, cadê o Valdemir Santo, meu irmão? O homem da sereia, cadê ele? Valdemir Santo. E um alô também para o nosso amigo Darlan, né? O seu Darlan. O seu Darlan também ouve o programa. Ivani Cunha, na Rua dos Americanos. Nunca mais essa mulher mandou uma mensagem para mim. Dona Nega. Dona Nega, se a senhora estiver ouvindo a gente, boa tarde para a senhora. Dona Nega, Antônio Grilo, lá na quadra 11. Pessoal, lá na quadra 11, a gente... é ouvido lá na quadra 11 também, a gente chega lá, tem a Dona Negra, tem o Antônio Grilo, tem a Eliane Carequinha na quadra 11, todo esse pessoal da quadra 11 ligado com o nosso programa, boa tarde para vocês, aí da quadra 11. E por falar em quadra 11, tem aí também Monte Alegre, pessoal do Monte Alegre, quadra 15, é, quadra 17, quadra 15, quadra 18, quadra 16, quadra 11. Rapaz, é tanta quadra. Vou mandar um alô aqui para a Dona Francisca, aqui no bairro do Trator. A Dona Francisca do bairro do Trator, ela mora bem de frente à casa da Ledinha, que é a esposa do Gil. Tá? Mandar um alô para a Dona Yolanda, para a Ledinha, para o Gil, para o Radame. E para todos vocês aí do bairro do Trator. E vou mandar um alô também para o pessoal lá da quarta quadra da B4. É, a Nenê e a Erivan. A Nenê tem celular, o Erivan também. Baixa o aplicativo, escuta aí o nosso programa. Tá bom, dona? Augustinho do Bar. Aonde é Augustinho do Bar? Na quadra 3. Augustinho Bach na quadra 3, seu Pereira. Alô, seu Pereira, qualquer dia eu vou aí visitar o seu Augustinho. Eu não conheço o seu Augustinho e nem o seu Pereira, mas eu vou na casa deles. Né? Vou lá na casa deles. Alô, dona Morena. Dona Morena na Rua da Baixada, Comercial Amaral. Cadê seu Egídio? Alô, seu Egídio, boa tarde para você também. José Paletó. Aqui no bairro do Trator, José Paletó, é, na segunda quadra da B4, seu Bentivi. Um alô aí pro nosso amigo Paulo do Bar, também aí na quadra B4. Rua Dom Pedro II, seu Hélio, Jefino, Anibra, Cumadinha, aqui no Trator. Rapaz, é tanta gente ligada nesse programa. Vou mandar um alô para seu Antônio e Dona Luzenira, aqui na Rua São Francisco. Seu Antônio e Dona Luzenira, Rua São Francisco, na segunda quadra da B1. Ítalo, Vinícius, Camila, Chicão. Cadê seu Chicão, rapaz? Nunca mais eu vi seu Chicão. Dona Eliane, na Rua das Flores, na quadra 3, Marinaldo. Marinaldo. E Dona Salu, José Francisco, na Galeteria Pimenta. Meu amigo José Francisco, agora o homem está morando só na chácara, né? Coisa boa, meu irmão, é morar na chácara.
Vou mandar um alô para seu Zé, aqui do bairro da Piaba. Um alô aqui para nosso amigo João de Deus Reis, aqui no Trator. E o homem que nunca levantou uma casa em Nova Olinda, Nena Pedreiro. Esse aqui, se tiver outro, é pirata, né? É falsificado. Nena Pedreiro. Nesse momento ele não está me escutando não, porque ele está deitadinho. Ele está querendo fazer uma cirurgia. Ele consultou e o médico disse que a cirurgia dele é 14 mil reais. Está precisando de ajuda. Quem puder ajudar o nosso irmão, Nena Pedreiro. Ele disse que se vender as coisas dele tudinho, dá não dá de fazer a cirurgia. Mas é isso aí, meu amigo. Vai dar certo, meu irmão. Deus está com você. Vou mandar um alô aqui para seu Joaquim Garimpeiro, da Rua Holanda. Cadê o Armando, rapaz? Armando da B3. E também é, a esposa dele, a dona Domingas. A dona Domingas também. Vou mandar um alô para o Damião, em Alto Alegre. Alto Alegre do Pindaré, será? Alto Alegre, em frente à Malharia da Caçula. Rapaz, eu, qualquer dia eu apareço aí no Pindaré, vou bater aí, que eu quero ir lá na Malharia da Caçula. Vou mandar fazer umas camisas da rádio lá no Alto Alegre, lá na casa da Caçula. Vou tomar café com vocês aí na casa do Damião. Podem me aguardar, né? Na hora que eu ganhar férias aqui da emissora, vou bater aí, tá bom? Agora tá ruim, né? Que negócio de rádio é que nem cantiga de grilo. Não para, é direto, né? E, gente, eu não aguento mais essa novela, né? É a música do Amado Batista aqui no programa.

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Valeu, eu estou de volta aqui no 87,9, indo mais longe para ficar bem pertinho de vocês. Vamos aqui continuar com a agenda do ouvinte, Daqui a pouquinho tem um minuto da notícia. Das notícias. É, a partir das 15, né? Todas as 15 horas tem um minuto das notícias. Eu vou mandar um alô aqui agora para Maria de Fátima, na Avenida do Comércio. E Antônio Lopes, no Oswaldo Cruz. Dona Graça, no Mercado de Bom Jesus. E também um alô para a dona Marli e o Valve, esposo dela, na quadra 5. E vou mandar aqui também um alô para Chico da Oficina. Chico da Oficina nunca mexeu com o pneu de uma bicicleta, né? Uma corrente, um parafuso de bicicleta. Chico da Oficina, se tiver outro é falsificado, é pirata. Um alô aqui para Zé Valério, na quadra 5. E um alô para minha vozinha de Jesus, no Café da Mata. A Dalziza, na quadra B4. Seu Nonato, eu acho que seu Nonato Paraíba é o esposo dela, não sei. Mas estou mandando um alô para seu Nonato e para a dona Dalziza da B4. Dona Eliette, na Rua da União. E para o nosso amigo Paulo, de Paropebas. Rael das Facas, na Rua São Francisco, esquina com a Rua Higino Ribeiro, na Plano B, o Lindomar. O Lindomar disse que eu não mando alô para ele. Eu acho que ele não tem rádio, né? Quando ele está aí na cidade, rapaz, tu não manda alô, eu mando de alô direto para esse Lindomar. E aí ele é dizendo que eu não mando, né? Rapaz, é um negócio complicado, né? Antônio Vieira, na Rua do Campo, Eliane, na Rua das Flores. Um alô para Helenilson, pelado taxista. É lá no Paraíso das Árvores, né? Paraíso das Árvores. Helenilson. Vou mandar um alô aqui para Marcos Antônio e a Sandra. Esses aqui são de Goiânia, Goiás. Luiz Henrique, Etele Vitória. E o pessoal do Alto Alegre. É? Não, o pessoal aqui é da Rua Alto Alegre, aqui no bairro da Piaba. Tem aqui no bairro da Piaba, tem essa rua? Tem. Rua Alto Alegre, bairro Piaba. Seu Miguel e Dona Maria. Miguel e Dona Maria, na Rua da Piada. Vou mandar um alô para o Dema, da Rua das Flores, né? E vou mandar um alô. Opa, caiu aqui a. Caiu aqui a caneta, rapaz. Essa caneta caiu aonde? Pega aí, Didi. Pega aí essa caneta. Não deixa ela fugir. Vou mandar um alô aqui para Maria Raimunda, para quem não conhece, a dona Cota da Panelada, e também para seu Miguel da Panelada. Nunca mais eu fui lá, né, na dona Cota. Não tive mais tempo de ir lá, mas qualquer dia eu vou lá comer uma panelada que ela faz. É deliciosa, né? É muito boa a panelada aí da dona Cota. Na Rua 7 de Setembro. Rua 7 de Setembro, bem no final da Rua 7 de Setembro, mora a dona Francisca. Ela disse que não perde um só programa. Ela estava doente, né? Mas com certeza já está melhor. Se Deus quiser, ela vai ficar boa. A Bia, da Rua da São Francisco, também, ela sempre gosta de ouvir o programa, a gente agradece. Vou mandar aqui um alô aqui para o Leandro Mendes, da Paramicel, o Naldo Digital, na Eletrônica Digital, na Ultranet, nosso amigo Linhares e Dona Lúcia, Dona Iracema, na B4, Maria Clara, Maria da Paixão e Nayane, Rua Santo Antônio, certo? Seu Cláudio, na quadra 2, Zé Vaqueiro, quadra 2, certo? E seu Nego na Rua Barbosa. Seu Nego e Dona Helena na Rua Barbosa. Agora a gente vai trazer mais um sucesso e na volta
eu volto de novo com a agenda do ouvinte. Vamos lá, vamos trazer agora quem é que vem cantando pra gente aí. Pode trazer aí, Didi, pra nós aí o... Pode dizer aí quem é que vai, quem é que vai cantar. Olha, 14h46, temperatura aqui tá estável, né? Vê aí pra gente aí, coloca a temperatura e também o cantor que vai vir cantando. É Tairone Cigano, a música Por Deus Eu Te Amo. Essa música é uma gravação de 2005. Vamos ouvi-la aqui no Clube do Brega.

Valeu, o sucesso não para, o sucesso continua. Obrigado pelo carinho de sintonia de todos vocês ligados aqui no 87,9. Vamos indo mais longe para ficar bem pertinho de todos vocês, tá bom? Vamos trazer agora mais sucesso para você que está ligado com a gente. Vou mandar alô aqui para o nosso amigo Giovanni. Giovanni do Espetinho, né? Espetinho do Giovanni. Giovanni do Espetinho, Espetinho do Giovanni. Giovanni está ouvindo o programa quase todo dia. Ele está na escuta do programa. Vou mandar um alô para a dona Patrícia. A dona Patrícia e também para o meu amigo Dô. Esses eu tenho certeza que o rádio está desligado, né? Ou está ligado. Eu tenho certeza que o rádio está ligado. Ele só não gosta. Tem alguns programas que ele disse que não gosta, mas o rádio é ligado de tudo. Né? E também ele gosta de curtir o talento da terra, né? Nosso amigo Dô e dona Patrícia. Obrigado pelo carinho. O radinho é ligado direto. Certo? É ligado direto. Daqui a pouquinho eu vou trazer a banda Essência, na voz do nosso amigo Edilson. É, Mega Senhorita. Essa música é uma música que ela fez muito sucesso. E vai tocar na voz do Edilson já já. Vou mandar um alô aqui também para o Tony Nascimento. Alô, Tony, você está onde, meu irmão? Tony Nascimento. Música nova. Essa música foi gravada há 3 dias. Ela foi gravada há 3 dias. Foi lançada ontem, né, em todas as plataformas. Ai Saudade é uma música que também faz parte do DVD do Vanderlei Andrade, que foi gravado em Santarém, no estado do Pará. Está fazendo muito sucesso. Foi gravada ontem, né? Essa música oficial, né, que ela só em uma hora de publicada, ela já vai com mais de 105 mil visualizações aqui no YouTube, certo? Vamos lá, Vanderlei Andrade, Ai Saudade!

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0: Prometeu.
1: Eita, Vanderlei Andrade! Que isso, rapaz? Que isso? Guarda esse chocalho pra aí, rapaz. Eu vou falar com o Cícero Ferraz pra tirar esse DJ daqui. Pense num homem que faz zoada com esse chocalho. Meu Deus do céu. Só guarda essa coisa pra aí, né? Esse negócio de chocalho. Isso perturba, né? Toda hora é balançando esse negócio aí. Certo? Olha, gente, 15 horas e 1 minuto. Vai vir aí um minuto das notícias. Mas antes eu quero mandar... Né? Dona Zuleide, boa tarde para a senhora. Cadê seu Ivan? Com certeza, seu Ivan está deitadinho aí, só de boa, deitado aí de boa. Né? Já tomou aquele cafezinho? Já tomou aquele cafezinho já? Ah, seu Ivan está aí, seu Ivan e também Dona Zuleide. Aí perto da Dona Zuleide e do seu Ivan mora a Dona Francisca e o seu João. É um alô aí para seu João, com certeza ele está com o radinho aí ligado aqui no nosso programa. Seu João, boa tarde para você, Dona Francisca, né? E boa tarde aí também aí pro menino aí, rapaz. O rapaz aí, né? O filho aí da Dona Francisca. E alô para seu Ivan e Dona Zuleide, aqui na rua São Francisco. Vou mandar um alô para seu Zé Branco, na rua Teixeira Mede. Um alô aí também para a mãe do Linhares, a Dona Eli, João Ribeiro e Dona Antônia, na chácara São João, ali perto da Ponte Queimada. É o João Ribeiro e Dona Antônia. Seu João e Dona Francisca, já falei, aqui na rua São Francisco. Rapaz, minha garganta tá para não aguentar. Será que eu peguei e foi quebrante? Eu sei que eu tô ruim, desde o começo da semana da garganta tô ruim. Eu não sei se me botaram foi quebrante, jogaram alguma praga. Só sei que minha garganta não tá boa. Mas vamos pra frente, que atrás vem gente. Vou mandar um alô pra Dona do Carmo. A Dona do Carmo é a mãe do Ivan Roberto. Alô, Ivan Roberto. Ivanzão, da Ivan Roberto aí do canal do Ivan. Vou mandar aqui um alô pra Dona Isabel. Dona Isabel é minha amiga, mora aqui na rua do Nelson. Ela vende gelo. Para quem quiser comprar gelo, Dona Isabel está vendendo gelo. Tá bom? Dona Isabel está vendendo gelo ali na residência dela, aqui na rua do Nelson. A Dona Isabel é a mãe de toda a galera ali da rua do Nelson. A família lá é muito grande, é quase 30 pessoas só da família, muita gente. A família do Nelson, né? Saudoso Nelson, a Dona Isabel, né? Dona Isabel que fez o casamento aí de todo mundo. Vou mandar aqui um alô aí para o Fagner. O Fagner e Dona Graça estão ouvindo o programa. Alô, Fagner. Alô para você. E todo dia que eu passo, ele diz que é para me mandar um alô para ele. E eu estou mandando esse alô aqui para o nosso amigo Fagner, tá? Também ouvindo o nosso programa. Obrigado pelo carinho de audiência.

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1: Agora a gente vai para o nosso apoio cultural. Na volta vem um minuto das notícias. E no segundo bloco eu vou continuar com a agenda do ouvinte, tá bom? Vamos lá para o nosso apoio cultural. Eu volto em um minuto, eu estarei de volta com vocês. Não desligue o rádio, vou aqui tomar uma água que também eu não sou de ferro.
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daqui a pouquinho eu trago aí Banda Essência na voz dele, na voz aí do nosso, né? É a Banda Essência, na voz do Edilson, né? Daqui a pouquinho, depois do minuto das notícias.

Vamos lá, vamos aqui seguindo com o nosso Minuto das Notícias. Uma pessoa presa por se passar por tenente da Marinha e oferecer, né? Oferecer falso curso pode ter feito mais de 200 vítimas em Arari, diz a polícia. Essa matéria é interessante. Esse homem foi preso, ele acabou sendo preso porque ele disse que era tenente da Marinha. Ele chegou e disse: eu sou o tenente da Marinha, e chegou oferecendo curso, né? Oferecendo curso, dizendo que era tenente da Marinha. E a polícia acredita que ele fez para mais de 200 vítimas, só na cidade de Arari, segundo informação aqui da polícia. Segundo as vítimas, ele é Aldeni, o nome dele é Aldeni Duarte Reis, né? Aldeni Duarte Reis, ele cobrava entre 1.000 e 2.000 para garantir vagas em um curso de formação da Marinha. A Marinha informou que ele não possui vínculo com a instituição e que ele não é nada na Marinha. A Marinha emitiu um documento e disse que essa pessoa não tem nenhum vínculo com a instituição da Marinha. Aí foi preso, né? Foi preso porque estava se passando por uma pessoa, se passando por um tenente da Marinha, e estava extorquindo o dinheiro do pessoal também, né? Dando golpe. Um homem é investigado por homicídio ocorrido em 2016. Ele acabou sendo preso durante uma operação em São Luís. Segundo a polícia, a investigação apontou que o homicídio teria sido motivado por um desentendimento entre os envolvidos. Aí, a polícia está investigando, né? Esse homicídio que aconteceu em 2026, e investigação continua. Polícia aí trabalhando. Suspeito de tentar matar ex com 12 facadas após recuar em reatar relações é preso em São Luís. Olha, um negócio complicado, né? O cara foi preso, né? Ele é suspeito de tentar matar o ex com 12 facadas, né? A ex com 12 facadas, né? Após a pessoa recusar a voltar para ter o relacionamento. Acabou. Eu não te quero mais, tu vai para um lado, eu vou para outro, certo? Tu vai para um lado, eu vou para outro. E a pessoa recusou aí de não querer, e o cara aí deu 12 facadas, né? Só porque a pessoa não quis mais se relacionar, voltar a morar junto. Segundo a polícia, segundo a Polícia Civil, a vítima teria sido atacada na presença dos filhos do casal. Tá aí. Acabou o relacionamento, mas a pessoa não queria. Aí, porque a pessoa não queria voltar, a mulher não queria voltar, ele acabou assassinando. E agora ele foi preso, certo? Vamos aqui para outras informações. Condenado por homicídio, pulou o muro e sofreu uma fratura exposta ao tentar fugir da polícia na cidade de Timó. Rapaz, tá aí. Um cara que ele é condenado, né? Ele é condenado pela justiça. Quando a polícia avistou ele correu, pulou o muro
E quando ele pulou o muro, caiu do outro lado do muro, ele fraturou a perna. Ao tentar fugir, a polícia, na cola, acabou prendendo. Foi em Timon, aqui na cidade de Timon, no Maranhão. Com o foragido foram apreendidos 4 armas de fogo, munições, também munições, porções de maconha, cocaína, crack. Rapaz, ele estava mesmo equipado, além de um simulacro de arma de fogo, R$ 396 em espécie e uma balança de precisão e um aparelho celulares. Rapaz, é muita coisa. Tá aqui. Ele estava correndo, né? Com medo da polícia. A polícia pegou ele. E ele tinha bastante coisa. Ele tinha cocaína, maconha, né? Ele estava com maconha, cocaína, crack. Estava com um simulacro de uma arma de fogo, R$ 396 em espécie. Ainda tinha uma balança de precisão, várias moedinhas, ele tinha um prato cheio de moeda e um aparelho celular. Tinha 1, 2, 3, 4, 5, 6, 7, 8 aparelhos celulares, estava com ele. Rapaz, e a polícia, quando ele avistou a polícia, ele correu, mas não deu tempo. Não deu tempo não, porque ele bagunçou o pé dele e a polícia, crau, pegou ele. Venha pra cá. Aí prenderam. Foi lá na cidade de Timon que aconteceu isso. Um homem condenado por estrupar uma companheira nas vésperas do parto é preso em Codó. Rapaz, esse cara tá doido, né? A mulher estava próxima de ter o bebê. E aí, meu irmão, ele pegou a mulher, estrupou a mulher, rapaz. Ele está preso. Ele é suspeito de estrupar, né, a companheira. A mulher estava nas vésperas do parto. Ele foi preso. Se realmente a mulher é a esposa dele e ele tentou ter relação com a mulher e ela não quis e ele fez a força, é estupro. Não tem jeito. Segundo a polícia, a vítima também foi estuprada durante um período de resguardo após o nascimento da criança. Rapaz, o condenado recebeu pena de 9 anos e 4 meses de prisão. Ele estrupou ela antes do parto e depois do parto. Esse aí o Lucifer tá na cola dele, né? O Satanás está com a frigideira quente esperando ele. Rapaz, como é que pode o cara estrupar a mulher, sua própria companheira? É um negócio sério. Sério demais. Gente, eu só vou dar a agenda dos candidatos segunda-feira. Minha garganta não está 100%. E a gente vai logo para o segundo bloco, porque eu estou quase não aguentando aqui. Mas a gente vai só para o segundo bloco, tá bom? Tchau, tchau. A gente volta com o Minuto da Notícia na segunda-feira. Se, por exemplo, eu ainda estiver aqui, né? Segunda-feira. Mas tá aí, ó. Um grande abraço aí para vocês. Vamos aqui para o segundo bloco. E eu volto com o Minuto das Notícias só na segunda-feira, tá bom? Porque hoje é sexta-feira. Amanhã já é sábado, depois é domingo. E depois é segunda de novo, certo? Se eu estiver aqui na segunda-feira, eu vou voltar aqui com o Minuto das Notícias, tá bom? 15 e 18, aqui na 87,9, vamos para o segundo bloco musical do nosso programa.

Vamos lá, mandar aqui o alô para essa galera que está ligada com a gente. Alô, Valdeir, Pouso Alegre, Minas Gerais. Alô, Zilda, minha cunhada. Alô aí para o nosso irmãozinho, nosso mano Adão, Lucas. Alô aí para o José Walter, Nalva, no Tocantins. E também um alô para o Inácio, Eva e Alexandre, Santa Luzia do Paruá. Seu Constâncio, na rua Santa Maria, Dona Maria Antônia, na Gino Ribeiro, na B2, o seu Márcio, ligado com a gente. Obrigado pelo carinho de sintonia de todos vocês. Raimundo Lolo, na rua Santa Maria, né, Dona Simone, Antônio Nascimento, Maria de Jesus, Zumar da Água, meu amigo Zumar da Água, aqui na 13 de maio, minha vozinha Eugênia Pereira, e minha vozinha aqui, Maria Raimunda, minha vozinha aqui na Banca das Verduras. Um alô, boa tarde para a senhora, minha benção, que Deus abençoe nós todos. Minha vozinha Maria Raimunda, né? Para quem não conhece, a Diquinha na Banca das Verduras. E Oswaldo Cruz, a Dona Maria, na Oswaldo Cruz, seu Manuel Alagoano, Dona Marilene, lá na Rua Alto Alegre, Dona Conceição, na Rua Alto Alegre, Elza, na Rua Benedito Leite, na Rua Esperança. E a Dona Olinda, esposa do Agripino. Alô, seu Agripino, da quadra B3, Manelão, na quarta quadra da B3, certo? Dona Lúcia Linhares, Antônio Carlos, na 13 de maio, Chiquinho das Motos, aqui perto do Mercado Central, Rondinei Lima, na RR Celulares, Chico Bode, na Coronel Riode, boa tarde, nosso amigo Chico Bode, Augustino Açaí, a esposa dele, Dona Domingas, Oficina do Pacheco, seu Antônio Nascimento, Oficina do Pacheco, João do Edgar, esposa dele, tá aí o seu Antônio Nascimento, na Rua da Igreja, meu amigo Caçula, né, que é o filho da Dona Alda, lá do Bar do Caju, nosso amigo VAR, João Batista, Graça Nova, Vila Nova, Zequinha e Dona Ritinha, na quadra 2, José Alcido, na Moça, na Rua Holanda, seu Josino, na Tancredo Neves, Luzia, Dona Luzia, na rua Manuel Balbino, Carequinha do Lanche, na Balbino, todos vocês do Serra, da Fazenda Serra Dourada, e da quadra 13, Zé Nilton Mendoca, boa tarde para vocês, Dona Gracinha, no bairro Salles, boa tarde para a senhora, Raimundo Tropeiro, Dona Rizinha, na B2, Dona Rosimeira e seu Bernardo, na B2, na quarta quadra da B2, a Dona Teté e seu Arruda, seu Antônio Cacaceiro, Dona Donata, Dona Yolanda na quadra B1, Erinaldo, João Batista, Josiali no trator, Neguinho Garimpeiro, meu irmão, cadê você? Noco Federal, no Mercado Peixe Vivo, Tiane, seu Chico, aqui na Rua da Vaquejada, cadê Josimar? A Josimar é o filho da Tiane, seu Chico, também, Rosa Lopes no bairro do trator, Raimundo Lira, o Chico da quadra 4, meu amigo Carequinha do Lanche, na quarta quadra da B1, Dona Eliette, Dona Dominga na rua Higino Ribeiro, eu já falei aqui, na mecânica Araújo, Rubinel, Antônio Chapeuzão na quadra nova, Irineu no Café da Mata, Dona Dora na quarta quadra da B3, Antônio Lopes na Oswaldo Cruz, Eliane, quadra 11, cadê Josélio? Neta na quinta quadra da B4, outro dia eu vi ela, Dona Bibi na rua Santa Rita, Sidney Magal também com a gente, Luciano da B1, Dona Kena, esposa dele, Cristina, cadê o Cleito na plano B, Dona Yolanda na quadra B1, na quadra B1 também a Mônica, João, Raimundo, Arthur, Edmilda, o Ed, a Dona Maria Messê aqui na rua da Vaquejada, José Felício na Rua do Sol, minha vozinha Marioneide na Rua da Igreja, Luiz Maracujá na quadra 6, Dona Francisquinha, Sebastiana e Nita na Rua Pedro Alves Cabral, boa tarde para vocês também na Pedro Alves Cabral, um alô para o meu amigo Brandão, aqui da Rua Holanda, meu amigo Matheus Brandão, Naldo Digital, Rivinha na RSAT, o nosso amigo Dinho da Davi Farmas, meus amigos da Ponto Quente, pessoal da Renovar, Ferreira Construções, Roberto Ferreira, Dona Nininha, nossos amigos aí do Comércio Bom Preço Real,
Seu Joaquim, Seu Joaquim, sempre ali na Rua das Flores com os procedendo essa galera. Terezinha Diniz, Rua Metério Eva, Dona Creuza na Rua Dom Pedro, Dona Ivone, Seu Manuel Liberato, Alailson Silvana na Pedreira 2, tá bom? E Dona Nazaré na Avenida do Comércio, Chico da Curva na Rua São Francisco, Carrapato na Rua Holanda, Edilson na Tancredo Neve, Filho do Louro, João Chico, o João Chico na Rua Coronel Riode, João Chico na Coronel Riode, minha vozinha Alda e vozinho Demar aqui na São Francisco, Dona Rosa no bairro da Piaba, meu amigo Milton Moreira aqui na Quadra Nova, nosso amigo H. Menon também ligado com a gente, Dona Rosa Lopes no bairro do Trator, Dona Diana, mulher dos pastéis, também ligado com a gente. É muita gente curtindo a nossa programação. E um alô para Valdenor, na Rua Salles, e a Sheila, na Tancredo Neves. Certo? Se tiver faltado aí alguém, é porque o nome não está na agenda. Alô, também aqui para Gilmar Careca, também está com a gente. Nosso programa, obrigado pelo carinho de sintonia. Para todos vocês, obrigado por tudo aí. Aquele que faltou alguém para mandar um alôzinho? Vamos lá, vou mandar um alô também. Vai para onde? Vai para a oficina do Pacheco, né? Lá em Gurupi. O pessoal sempre está ligado com a gente também. Lá na oficina do Pacheco, lá na fronteira do Pará com o Maranhão. Obrigado pelo carinho de sintonia.

Valeu, gente. Opa, o que foi que deu de novo? O que foi que aconteceu? De novo. Oi.

Vamos lá, vamos aqui na 87,9. Vamos tentar terminar aqui o programa, né? É 15h47. O microfone tá ruim, né? Tá dando microfonia? Interferência, né? Foi que aconteceu? Que foi que aconteceu? Logo na reta final do programa, né? Sempre acontecendo alguma coisa, né? 15h43.

Valeu, valeu aí, você ligado com a gente. Obrigado pelo carinho de audiência, né? A gente vai tentar aqui no outro microfone, né? O principal não ficou legal, mas a gente tá aqui, né? Opa! Tentar encerrar o programa. Tá faltando um pouquinho, né? Tá faltando um pouquinho encerrar aqui o programa, mas a gente vai ficar por aqui mesmo, né? Com esse microfone aqui vai dar certo.

lá, vamos aqui ajeitar aqui devagarzinho para ajeitar aqui para funcionar legal, tá bom? Não desespere, vamos aqui terminar o programa, né? Olha, 15h48, aqui no 87,9, aqui no Clube do Brega. Telefone, microfone principal aqui deu problema, nós estamos aqui no outro, né? Tem um ditado popular que diz: quem não tem cão, caça com gato. Agora, caçar com gato é um negócio complicado, né? Mas é isso aí, vamos lá trazer mais uma lançamento.

vamos lá, gente. Já vou ficando por aqui, certo? Vou ficando por aqui. Eu acho que segunda-feira não vou estar aqui no programa, né? Segunda-feira, por força maior, eu vou ter que resolver alguns problemas, né? É, tem que correr contra o tempo, né? É, para fazer aí a panela ferver, né? Durante a semana não vou estar aqui, nem segunda, nem terça, nem quarta, nem quinta, não vou estar aqui. Eu tenho que correr atrás para resolver, como eu falei para vocês no início, que se eu não arrumasse os apoios cultural para a permanência do programa aqui no ar, a gente ia continuar. Mas como a gente não arrumou até agora, e aí não tem como continuar. Eu tenho que correr atrás, né, porque eu estou fazendo esse programa aqui, mas financeiramente eu não estou ganhando nada, certo? Porque a rádio não tem condição de pagar, e quem tem que pagar são os patrocinadores do programa, e eu hoje só tenho um patrocinador, né, que é a Ultranet. Nosso amigo Linhares tem ajudado a gente aqui, obrigado pelo carinho, pelo apoio. Essa semana eu vou ver a questão aí de resolver aqui os problemas e depois saber se a gente arruma aí um patrocínio para voltar de novo, né? Mas de qualquer forma valeu, né? Beijo no coração de todo mundo. E se eu voltar, vai estar aqui, já vou ficar com saudade de todo mundo, certo? Se eu voltar novamente aqui para o programa, vai ser muito legal. E se eu não voltar, vou ficar com muita saudade de vocês, tá bom? Um grande abraço, tchau, tchau.

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Alô, ouvinte, boa tarde. Está entrando no ar aqui na Rádio Chuá. É mais um grande programa de audiência, programa Ritmo Quente. E através dessa programação, você vai ouvir, a partir de agora, música de todos os tempos e de todos os ritmos. E que vai ficar aqui na sua companhia até as 5 horas da tarde. É essa figura de sempre, Robson Júnior. 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E o número do WhatsApp é 9898-6062-498. Hoje é sexta-feira, 18 de setembro de 2006. E a gente já começa o programa de hoje aí com o sucesso de Christian Neves.

Beleza, agora sim, na cidade de Nova Olinda, são 16 horas mais 15 minutos. 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Manda um alô especial para os ouvintes residentes aí no povoado de Monte Alegre e também a gente abraça os ouvintes do povoado Santa Cruz. 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Vamos aí, com mais sucesso, vamos tocar um bregaço aí de Júlio Nascimento. Em Nova Olinda são 16 horas mais 18 minutos.

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Ok, estou de volta. Agora sim, na cidade de Nova Olinda, são 16 horas e mais 32 minutos. 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Manda um alô especial aí para o senhor João do Edgar e Família, residente aí na Rua do Comércio, esquina aí com a Rua dos Americanos. Mando também um alô especial aí para o senhor Ailton e Família, residente aí na quadra 9. 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Vamos viajando com mais sucesso. Em Nova Olinda agora são 16 horas mais 36 minutos.

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0: Porque estou de volta agora sim na cidade de Nova Olinda, são 16 horas mais 52 minutos. 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Manda um alô especial aí para o senhor João do Edgar e Família, residente aí na Rua do Comércio, esquina aí com a Rua dos Americanos. Manda também um alô especial aí para Maura e Família, residente aí na Rua das Neves, no Bairro Salles. E também manda um alô especial para seu Domingo Leão e Família, residente na Rua Salles, no Bairro Salles. Vai também um alô especial aí para o senhor Sandro, professor e família, residente na Rua Manuel Balbino, é no Bairro Salles. 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Manda um alô pessoal aí para os ouvintes residentes aí no povoado da Pelonha, também no povoado Engasal, de Predeira 1, Predeira 2. E também a gente abraça a galera aí da cidade de Aragona do Maranhão, também da Cruz da Linha, Boa Vista, e também do povoado Quadra Nova. E também a gente abraça os ouvintes aí do Núcleo 8, Núcleo 9, Núcleo 7. E também a gente abraça a galera do povoado 200 e também da Quadra Nova. Né, valor, é especial aí para toda a galera da Quadra Nova. Também mandou um alô especial aí para o senhor Pelado e Família, residente na Quadra Nova, também sintonizado na nossa frequência. Beleza, programa Ritmo Quente. A gente também pode mandar um alô, né, pra galera aí da Vila Irassueba, Vila Boa Esperança, Bairro Novo, Bairro Salles. E também a gente abraça a galera do bairro da Piaba, centro da cidade, bairro do Trator. Você em sintonia conosco em qualquer ponto de Nova Olinda, do Maranhão, do Brasil e do mundo. A gente agradece pelo carinho da sua audiência. Beleza, o programa Ritmo Quente chega ao final. Mais uma vez a gente agradece a Deus por mais uma tarde de trabalho. Eu estarei de volta para fazer essa mesma programação para você segunda-feira próxima, a partir das 16h. Se Deus quiser, estarei novamente aqui, firme e forte, para fazer para você mais um show de sucesso. Portanto, boa tarde a todos e um ótimo final de semana para todos e até segunda-feira, se Deus quiser.
1: Nós somos do bar pontual, papai.

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2: Hoje é segunda-feira!
3: Olá, gente, estamos chegando com mais uma apresentação do seu Ronda Central. Hoje, sexta-feira, dia 18 de setembro do ano de 2026. Final de semana chegando. Hoje é dia de urubu calçar chuteira. Hoje é dia de vaca não conhecer bezerro. Hoje é dia de festa, viu, gente? Hoje todo mundo em festa. Hoje não tem ninguém liso. Hoje todo mundo é rico, porque sexta-feira tá chegando. Aí quando é segunda-feira, já gastou tudo que tinha, aí tá lá jururu, o patrão tá chamando pra vir pro serviço, o cobrador tá batendo na porta, aí é o dia do arrependimento. Hoje é o dia da alegria e segunda-feira é o dia do arrependimento. Pois é. Olha, gente, o programa de hoje vamos destacar uma operação que prendeu duas pessoas e apreendeu armas. Daqui a pouco vamos trazer essas informações. Vamos falar também sobre uma operação realizada pela Polícia Federal aí contra a divulgação de imagens, exploração sexual infantil. Tem gente para tudo nesta vida. E ainda, ainda tem gente que sobra pro Satanás da montada, viu? Tem gente que gosta dessas coisas, mas aí quando a polícia chega a bater na porta, aí ele vai ter que dar muita explicação. Nesse caso, esse cabra aqui vai ter problema aí com a justiça. Porque se já é crime você tirar foto de crianças, imagina você compartilhar em meios eletrônicos. Este aqui está ferrado. Olha, gente, eu vou falar também no programa de hoje sobre um falso tenente, viu? O cara chegava, se apresentava na casa, dizendo que era marinheiro, que trabalhava na marinha e tal. Ó, se você quiser fazer um curso aqui, é só você pagar e tal, que eu vou te levar pra marinha. Quem é que não quer trabalhar embarcado? Quem é que não quer ganhar dinheiro fácil, viu? Aí o que acontece?
4: Aí a pessoa começou a desconfiar, né? Alguma coisa tá errada. Hong Kong, Hiroshima.
3: Isso aqui tá errado. Como é que esse cara que chega oferecendo emprego? A gente já vive num país que é difícil ter emprego. Aí o cara chega oferecendo assim e tal. Primeiro tinha um curso, viu? Primeiro o cara tinha um curso, aqueles cursos que você recebe essas informações, curso fácil. Só que, primeiro tinha um curso, viu? Primeiro o cara tinha um curso, aqueles cursos que você recebe essas informações.

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4: Como é que é, rapaz? Policial disfarçado? É? Já que veio aqui a vinheta do policial disfarçado, vamos chamar logo aqui a repórter Thaliana Luz. Olha, gente, olha só o que aconteceu lá na cidade de Cajari. Cajari fica aqui, saindo para a Baixada Maranhense, quem sai aqui pela BR-135. Então, o que é que acontece? Lá tinha um camarada, lá, que se passava por tenente da Marinha. Ele chegava dizendo que ele era tenente, que ele ia fazer cursos, aquelas pessoas que desejassem trabalhar embarcados, então poderia se inscrever nesse curso. Só que ele pegava o dinheiro e não tinha curso, não tinha nada. Não é isso, Thaliana?
5: Um homem foi preso nessa quinta-feira no bairro Maiobão, no município de Passo do Lumiar, na Grande São Luís, suspeito de aplicar golpes contra dezenas de pessoas com a promessa de um curso de formação para marinheiro mercante. Segundo a Polícia Civil do Maranhão, o curso seria realizado no município de Arari, no interior do Maranhão. O investigado se apresentava como tenente aposentado da Marinha e cobrava entre R$1.000 e R$2.000 de cada interessado, principalmente moradores de Arari. A promessa era de que os participantes fariam curso de formação. No entanto, de acordo com a investigação, a formação nunca chegou a ser realizada, como explica o delegado Henrique Tanaka.
6: Nessa quinta-feira, a Polícia Civil do Maranhão, através da Delegacia de Arari, em conjunto com o Centro de Inteligência da Polícia Civil, deflagrou a Operação Captura para dar cumprimento ao mandado de prisão preventiva expedido contra um membro da Marinha do Brasil, que vinha praticando de forma reiterada e continuada estelionatos envolvendo falsos cursos de formação marítima. Sob a promessa de capacitação profissional e a subsequente inserção no mercado de trabalho, nesse setor marítimo, o autor ele solicitava pagamentos antecipados da matrícula nesse suposto curso, geralmente nos valores de R$1.000 ou R$2.000. E após adiar sucessivamente o início dessas aulas, o autor ele se apropriou dos valores e cortou o contato com todas as vítimas.
5: A polícia acredita que mais de 200 pessoas podem ter sido vítimas do golpe no município de Arari, além de moradores de outras cidades.
6: Nós acreditamos que cerca de 200 pessoas tenham sido vítimas apenas aqui em Arari. Mas a atuação criminosa, ela se estende a outros municípios, como Miranda do Norte e São Luís, podendo o número de vítimas ser ainda maior.
5: Durante as diligências, os policiais reuniram elementos que apontaram para uma possível prática de estelionato. Com base nas informações, a Polícia Civil pediu a prisão preventiva do suspeito, que foi autorizada pela Justiça. Ele foi localizado no bairro Maiobão, preso e encaminhado para uma unidade prisional, onde permanece à disposição da Justiça. As investigações continuam para identificar outras possíveis vítimas e esclarecer a extensão dos prejuízos. Central de Notícias Brasil de São Luís, Thaliana Luz.
3: Eu sou muito melhor que vocês.
4: Muito obrigado, repórter Thaliana Luz, aqui participando conosco. Agora vamos ver aí se como é que a polícia vai fazer para que essas pessoas que policia, foram lesadas possam ter o seu recurso restabelecido. Isso já viu demais, já se viu de tudo. Não sei se vocês lembram aí do falso médico. Aqui na região da Macaúba, na capital maranhense, sim, o falso médico, Marquinhos. Não sei se vocês lembram desses casos, onde ele foi, muitas das vezes, interceptado pela polícia, dando consultas no hospital de Norabelo. E não foi só esse, não. Em outros locais. Então, quando você pensa que já viu de tudo, aparecem aí esses farsantes, aí se passando por uma coisa que não é. Alguns por problemas psicológicos, problemas mentais, e outros é porque são pilantras mesmo. Mas quando a polícia chega e bota a mão neles, aí eles vão ver o que é bom pra tosse. Olha, gente, vamos continuar girando aqui com as informações. Olha, a Polícia Federal deflagrou uma operação contra a divulgação de imagens de exploração sexual infantil, imagens pornográficas. Você sabe aquelas pessoas que gostam de ficar mandando imagens pornográficas de uma pessoa para outra? Imagem de mulher pelada. Tem gente que gosta até de imagem de homem pelado, que não sei como é que a pessoa vai ter apreço pra homem. Que homem pelado é, bicho feio?
7: Sinceramente, eu não
4: até o espelho do meu banheiro eu tirei, porque eu não aguento mais me ver. Eu sou feio demais, viu, gente? Eu não sei como é que tem gente que tem apreço por outro homem, porque o negócio é difícil.
3: Sabe que eu não gosto
4: de homem, pois é. Careca. Mas aí tem gente que gosta dessas coisas, de ficar tirando foto de crianças e

0: compartilhando para outras pessoas. Olha, você que nos acompanha, é crime tanto você tirar foto de crianças, aí com nudez de criança, como também enviar para as pessoas. E aquelas pessoas que recebem, não podem nem abrir. Se tem que abrir, tem que deletar logo do celular, porque se abrir e começar a compartilhar, também estará cometendo um crime. A Tereza tem mais informações.
1: A Polícia Federal deflagrou nesta quinta-feira na cidade de Imperatriz, no Maranhão, a Operação Moloque para combater a divulgação e distribuição de imagens de exploração sexual de crianças e adolescentes. A investigação começou após a Polícia Federal identificar que um usuário de Imperatriz utilizava aplicações P2P para compartilhar e disseminar arquivos com material de exploração sexual infantil. As aplicações P2P permitem a comunicação direta e o compartilhamento de arquivos entre computadores conectados à internet. Durante a operação, foram apreendidos equipamentos eletrônicos na residência do suspeito. Os dispositivos serão encaminhados para a perícia técnica, que deverá auxiliar no andamento das investigações. A Polícia Federal orienta pais e responsáveis a acompanhar e orientar crianças e adolescentes sobre o uso da internet, além de reforçar a importância da atenção a possíveis situações de abuso e exploração sexual nos ambientes virtual e físico. A Polícia Federal destacou ainda que a conscientização e acompanhamento são importantes para a proteção de crianças e adolescentes. Central de Notícias Brasil, Tereza Cristina.
2: Atenção, rapazes! Quem disse que pinguim não...
0: Muito obrigado, repórter Tereza Cristina, aqui também participando conosco, e vamos direto para a Baixada Maranhense. Vamos chamar o repórter Batista Peixoto. É que a Polícia Civil prendeu aí três pessoas envolvidas em latrocínio ocorrido na cidade de Pedro do Rosário. Você sabe o que é latrocínio? É o roubo seguido de morte. É o cara que vai roubar o pai de família, o bandido que vai roubar o pai de família, e para não ser descoberto ou por alguma reação da vítima, ele acaba tirando ou tentando tirar a vida dessa ou dessas pessoas. É por isso que é caracterizado no Código Penal Brasileiro como crime de latrocínio. Mas quem tem mais informações é o repórter Batista Peixoto.
3: Várias ocorrências foram registradas nas últimas horas nesta região da Baixada Maranhense. A Polícia Civil do Maranhão deu cumprimento a mandados de prisão temporária e busca domiciliar nos municípios de Pedro do Rosário e Zé Doca. A operação policial ocorreu no curso de uma investigação de crime de latrocínio acontecido no município de Pedro do Rosário em 10 de fevereiro deste ano, onde Wellington Souza Costa foi assassinado na sua residência mediante disparos de arma de fogo efetuados por criminosos que subtraíram da vítima uma motocicleta, aparelho celular e uma importância em dinheiro. O crime foi encomendado por um homem que devia R$30 mil à vítima, que emprestava dinheiro a juros. A investigação é presidida pela 5ª Delegacia Regional desta cidade de Pinheiro e o cumprimento dos mandados teve apoio das delegacias de Santa Helena, São Bento e da 8ª DRPC de Zé Doca. Na ocasião, foram presos três elementos e um encontra-se foragido. Foram apreendidos vários aparelhos celulares, de onde se extrairão informações para subsidiar a investigação. Os investigados foram encaminhados para a unidade prisional após interrogatório, onde permanecerão à disposição do Poder Judiciário. Em Bela Vista do Maranhão, a Polícia Civil prendeu um homem investigado por tráfico de drogas no estado de Minas Gerais. A prisão ocorreu no âmbito da Operação Maranhão Seguro. A ação foi realizada pela 7ª Delegacia Regional de Santa Inês, com apoio da Delegacia de Polícia Civil de Bela Vista do Maranhão e do Grupo de Capturas da Superintendência da Polícia Federal do Maranhão. As equipes cumpriram um mandado de prisão preventiva expedido pela comarca de Tapaciguara, em Minas Gerais, relacionado a uma investigação sobre tráfico de drogas. Após a prisão, o investigado foi apresentado à autoridade policial e permanecerão à disposição do Poder Judiciário. Pinheiro, na Baixada Maranhense, Batista Peixoto.
0: Obrigado, repórter Batista Peixoto, aqui também participando conosco. 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Vamos a um breve intervalo, na volta tem mais Ronda Central para você, que você já sabe, escreveu, não leu, o palco meu.
4: Lá é ele.
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0: De volta com o seu Ronda Central, o programa policial mais informativo do Rádio Maranhense. Já sabe, se você quiser ficar bem informado com as informações policiais do Brasil, do Maranhão, do Brasil, do mundo, você vai acompanhar o Ronda Central. Agora, se você quiser ficar por aí assistindo besteira, falando besteira, mexendo no celular, aí você não vai ficar sabendo das coisas. É, você quiser ficar bem informado, tem que acompanhar aqui ao Ronda Central. A gente aproveita para mandar aqui o nosso abraço especial aos aqueles ouvintes assíduos, aqueles que não perdem uma só edição do programa. Maria Espíndola, lá em Governador Nunes Freire, que hoje mostramos aqui no Central Manhã a beleza daquela cidade. E temos ainda o grande Adão na cidade de São Raimundo das Mangabeiras, claro, nos acompanhando aqui através da rádio Rio Neves. Olha, gente, agora vamos voltar à região da Baixada Maranhense. Vamos chamar o repórter Batista Peixoto de volta. É que ele tem informações importantes. Olha, suspeito de manter a esposa e filhos em cárcere privado por mais de 3 anos é preso. Batista tem mais informações.
3: Em Presidente Sarney, a Polícia Civil prendeu em flagrante um elemento suspeito de manter a companheira e os 2 filhos em cárcere privado no povoado Rafael, na zona rural do município. A prisão ocorreu durante a Operação Mulher Segura. De acordo com o 2º Distrito Policial desta cidade, município de Pinheiro, a mulher e as 2 crianças estariam submetidas ao isolamento e ao controle do suspeito havia aproximadamente 3 anos. Ainda segundo as investigações, a mulher teria sido impedida de manter contato com familiares e de deixar livremente o local, além de ter relatado agressões durante o período. A polícia informou que o suspeito também possuía um mandado de prisão em aberto por homicídio relacionado a um caso ocorrido em São Vicente Ferrer. Após uma denúncia anônima, os policiais foram até o endereço indicado, localizaram a família e efetuaram a prisão. De Pinheiro, na Baixada Maranhense, Batista Peixoto.
0: Mais uma vez, muito obrigado, repórter Batista Peixoto. Isso é que dá, né? Viu? Você querer manter a esposa e filhos, não quer sair para passear, não quer levar ao cinema, não quer levar para passear na praça. Tem muita gente que tem vergonha de sair com a esposa porque tem vontade de arrumar outra. É, mas isso aí é crime de cárcere privado, você não pode. Se você não quiser sair com a companheira, mas pode deixar ela sair, ó. Se você quiser sair, sai, eu não saio com você. Mas se você quiser sair, isso é problema seu. Assim, você não estará cometendo o crime. Agora, se você é daquelas pessoas e não vai sair, não vou te deixar sair de casa. Aí, meu amigo, aí tu tá ferrado, porque você estará cometendo crime aí de cárcere privado. Olha, vamos chamar de volta aqui a repórter Thaís Brusaca, que uma operação da Polícia Federal, sabe o que foi que aprendeu, James? Não foi bicicleta, não. Foi aeronave, foi avião, viu? E segundo a própria polícia, essa aeronave presa estaria ligada ao tráfico de drogas. A Thaís Brusaca está de volta e tem mais informações.
9: A Polícia Federal e a Polícia Civil de Goiás deflagraram a operação Voo Cancelado nesta quinta-feira contra um grupo suspeito de transportar drogas da Bolívia para o Brasil em aviões. A operação cumpre 7 mandados de prisão preventiva e 14 mandados de busca e apreensão em municípios de Goiás, Minas Gerais, Pará e Maranhão. A Justiça Federal também determinou o bloqueio de bens e valores e o sequestro de 5 aeronaves ligadas ao grupo investigado. As investigações começaram após a apreensão de cerca de 150 quilos de cocaína transportados por via aérea e desembarcados em Trindade, em Goiás. A troca de informações com a Delegacia Estadual de Repreensão a Narcóticos revelou indícios de uma estrutura organizada para levar drogas da Bolívia ao Brasil. Segundo as investigações, o grupo atuava no financiamento das operações, na disponibilização de aeronaves de pequeno porte e no recrutamento de pilotos. Os suspeitos também participavam da compra, do transporte e da distribuição das drogas. O grupo ainda é investigado por tentar ocultar valores obtidos com tráfico de drogas. A Polícia Federal segue com as investigações para identificar outros envolvidos e determinar a dimensão da atuação do grupo criminoso. Central de Notícias Brasil, Thaís Brusaca.
0: Não, não é assim mais não. Hoje o pobre já anda de avião. Eu não gosto mais de andar de avião. Eu tenho aquele mesmo sentimento do Pimentinha, jogador do Maranhão, que disse que não gosta de andar de avião. Eu tenho esse mesmo sentimento. Eu não gosto de andar de avião. Mas hoje ficou acessível para as pessoas de baixa renda. Entendeu? Agora, quando o cara é rico, aí o cara não mede esforço. Ó, o James Chaves, toda vez que vai lá para o interior dele, vai de avião, é de helicóptero e tal. Outro que gosta de avião, sabe quem é? É aqui o dono da empresa, o senhor Humberto Fernandes. Esse aí gosta de avião, viu? Esse gosta, viu? Esse gosta. Aqui é a Janaína, sim. Só que não gosta muito de avião sou eu. Olha, gente, para fechar o programa de hoje, a gente tem um recado aqui importante para você. 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E a gente chega ao final de mais um Ronda Central. Fica o convite para que possamos nos reencontrar na próxima segunda-feira aqui na sua emissora, neste mesmo horário. Fica aquela velha dica: se você for dirigido, não beba. Mas se for beber, me chame, pague pra mim, pague o churrasco, pague a bebida, porque eu gosto. Tudo de graça eu gosto. Valeu, gente. Até segunda.
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0: Auditório Nacional, 18 horas, 59 minutos, 30 segundos.
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3: Olá, boa noite.
2: Boa noite para você que nos acompanha em todo o país.
3: Sexta-feira, 18 de setembro de 2026.
2: Vamos ao destaque do dia.
3: Ação integrada para o enfrentamento ao crime organizado no Rio de Janeiro.
2: Estratégia apresentada, aposta em inteligência e atuação coordenada para cortar a logística das organizações criminosas. Pablo Mundim.
4: Entre janeiro e setembro, 16 operações integradas no estado resultaram em mais de 3.300 prisões e na apreensão de quase 1.200 quilos de drogas.
3: Prova de vida é automática para quem comparecer às urnas.
2: Voto é uma das formas utilizadas pelo INSS para garantir a manutenção de pagamentos. Thaís de Araújo.
5: A medida faz parte de uma mudança no procedimento, que deixou de exigir que o aposentado se desloque a uma agência para a prova de vida.
3: A prova nacional docente será aplicada neste domingo em todo o país.
2: A avaliação pode ser usada em processos seletivos e concursos públicos para professores. Edinaldo Júnior.
6: A avaliação é destinada a concluintes de licenciaturas, graduados e profissionais da educação interessados em utilizar a nota em processos seletivos para a carreira docente.
3: Hoje, na apresentação da Voz do Brasil, Nazi Brum e Mariana Jungmann.
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3: Ações integradas para o enfrentamento ao crime organizado envolvem União, estados e municípios no Rio de Janeiro.
2: Hoje foram apresentadas ações que apostam em cooperação, inteligência e integração.
3: A ideia é trabalhar na proteção das rotas, retomar os territórios e retirar o poder econômico das organizações criminosas.
4: União, estado e município juntos no enfrentamento ao crime organizado no Rio de Janeiro. A estratégia apresentada nesta sexta-feira aposta em integração, inteligência e atuação coordenada para dificultar a circulação, o abastecimento e o financiamento das organizações criminosas. A atuação está organizada em três frentes. A primeira protege corredores logísticos estratégicos, com ações nas divisas do estado do Rio, com São Paulo, Minas Gerais e Espírito Santo, além de áreas da cidade fluminense, como a Avenida Brasil, a Linha Vermelha e a Linha Amarela. A segunda apoia a recuperação de territórios. E a terceira fortalece a segurança municipal. Uma estratégia de integração das forças nacionais e estaduais para combater o crime, disse o secretário nacional de Segurança Pública. Do Ministério da Justiça e Segurança Pública, Chico Lucas Veloso.
7: Integração entre forças federais, forças estaduais e forças...
4: Justiça e Segurança Pública, Chico Lucas Veloso.
7: Integração entre forças federais,

0: Secretaria Nacional de Segurança Pública no Estado resultaram em mais de 3.300 prisões e na apreensão de quase 1.200 quilos de drogas. Reportagem Pablo Mundim.
1: Esclarecer fake news envolvendo a reforma tributária.
2: E promover a capacitação de profissionais, gestores e da sociedade sobre o tema.
1: Esse é o objetivo de uma força-tarefa da Receita Federal junto a outros órgãos.
3: Em uma ação conjunta com o Conselho Federal de Contabilidade, o SEBRAE e a Federação Nacional das Empresas de Serviços Contábeis, a Receita Federal anunciou uma força-tarefa para esclarecer sobre a reforma tributária e o eventual surgimento de notícias falsas, as fake news, no processo de implementação das novas regras. Entre as ações está um treinamento gratuito sobre as mudanças da reforma. O curso é voltado principalmente para profissionais da área e gestores, mas pode ser acessado por qualquer cidadão que deseje entender as novas regras. O secretário da Receita Federal, Robson Barreirinhas, falou da importância dessa capacitação.
4: A gente sabe que tem muita desinformação nas redes sociais, muita gente promovendo desinformação. Olha, vai ser um desastre a reforma, olha o problema que você vai ter. A nossa orientação é que busque o profissional de contabilidade, acompanhe os nossos cursos, as nossas orientações. É um curso sistematizado, desde a orientação mais geral, mas até aquela mais aprofundada em relação aos lançamentos contábeis.
3: Durante todo o ano de 2026, está sendo realizada a fase de testes e adaptação operacional da reforma tributária. Entre 2027 e 2032, a reforma passará a ser implementada de forma gradual. A previsão é que em 2033 o modelo já esteja completamente ativo. A reforma tributária substitui 5 impostos sobre o consumo por um modelo unificado, o IVA, Imposto sobre Valor Agregado. O presidente do Conselho Federal de Contabilidade, Joaquim Bezerra, comentou os impactos da reforma.
5: Os empresários vão poder ter a oportunidade de entender mais qual é o funcionamento de seus negócios, de seus empreendimentos, a dinâmica fiscal de sua empresa.
3: O curso de capacitação sobre a reforma tributária, oferecido pela Receita Federal e parceiros, conta com 18 módulos, é gratuito e fornece certificado de conclusão. O treinamento está disponível em gov.br/Receita Federal na aba Reforma Tributária do Consumo. A página conta também com orientações, manuais e um painel com informações que desmontam fake news. Reportagem Luana Karen.
2: Quem recebe aposentadoria, pensão ou benefício assistencial do Instituto Nacional do Seguro Social e votar nas eleições deste ano, poderá ter a prova de vida registrada automaticamente.
1: Isso porque o comparecimento às urnas é uma das formas reconhecidas pelo INSS para confirmar que o beneficiário está vivo.
6: Aposentados e pensionistas podem contar com mais uma forma de realizar a prova de vida, o comparecimento às urnas. O INSS recebe os dados da Justiça Eleitoral e faz o registro automaticamente. A medida faz parte de uma mudança no procedimento, que deixou de exigir que o aposentado se desloque a uma agência para a prova de vida. O próprio INSS cruza informações de diferentes bases do governo para verificar se a pessoa continua viva. Nas eleições municipais de 2024, a Justiça Eleitoral registrou dados de mais de 20 milhões de beneficiários. Desse total, cerca de 5 milhões tiveram a prova de vida atualizada. É o que explica o ministro da Previdência Social, Volney Queiroz.
7: É uma portaria de 2022 e que foi validada na eleição de 2024. Então, todas aquelas pessoas que compareceram às eleições de 2024 tiveram o comparecimento eleitoral com prova de vida. Então, agora em 2026, novamente, as pessoas que precisarem fazer a prova de vida, comparecendo às urnas em outubro, elas validam a sua vida com o comparecimento eleitoral.
6: Mas votar não é a única forma de fazer a prova de vida. O procedimento automático do INSS também passa por outros registros utilizados pelo governo, como, por exemplo, a renovação da Carteira Nacional de Habilitação. Quando necessário, também podem ser utilizados meios digitais ou presenciais. Entre as opções estão o reconhecimento facial pelo aplicativo GovBR e o atendimento nos balcões ou nos terminais de autoatendimento do Banco Pagador. quando esses serviços estiverem disponíveis. A orientação é acompanhar a situação pelos canais oficiais do INSS. Quem estiver com a prova de vida pendente poderá receber uma comunicação para regularizar a situação. As informações podem ser consultadas pelo telefone 135.

0: ou pelo aplicativo e site Meu INSS. Reportagem Thaís de Araújo.
1: Quando alguém pega o dinheiro ou mexe nos bens de uma pessoa idosa sem ela permitir, isso também é uma forma de violência.
2: É o chamado abuso patrimonial e financeiro. Pode acontecer quando alguém usa a aposentadoria do idoso, fica com o cartão ou a senha, vende um bem sem autorização ou até faz empréstimos no nome da pessoa.
1: E é importante ficar de olho nesses sinais e saber onde denunciar.
3: De acordo com o Ministério dos Direitos Humanos e da Cidadania, a violência patrimonial e financeira contra a pessoa idosa ocorre quando o dinheiro, benefícios, bens ou documentos são apropriados, retidos ou utilizados sem autorização. Entre as situações estão o uso indevido de aposentadorias, a retenção de cartões e senhas, a venda de bens sem consentimento e a contratação forçada de empréstimos. Também são considerados abusos a oferta de empréstimos sem solicitação clara, a emissão de informações sobre taxas e contratos e golpes como boletos falsos, falso parente e extorsões por aplicativos de mensagens. Suspeitas ou casos de violência podem ser denunciados pelo Disque 100 gratuitamente, 24 horas por dia. O canal recebe denúncias de vítimas e testemunhas, inclusive de forma anônima. Também é possível pelo WhatsApp no número 61 99611 0100, ou pelo Telegram, procurando por Direitos Humanos Brasil. Também é possível procurar delegacias de polícia, o Ministério Público, as defensorias públicas e serviços de assistência social e saúde em situação de risco imediato. A orientação é ligar para o 190. Dilson Santa Fé, para a Voz do Brasil.
2: O Disque 100 é um canal que acolhe e encaminha denúncias de violações dos direitos humanos no Brasil.
1: Entre 1º de janeiro e o início de setembro deste ano, foram recebidas mais de 508 mil denúncias, segundo o painel de dados da Ouvidoria Nacional de Direitos Humanos.
2: E para que ninguém deixe de recorrer a esse canal por falta de informação, conheça agora os principais mitos e verdades sobre o serviço.
4: O Disque Direitos Humanos, conhecido como Disque 100, nunca desliga. Está disponível 24 horas, todos os dias, inclusive aos sábados, domingos e feriados. A equipe acolhe as denúncias de grupos vulneráveis, como idosos, indígenas, crianças e adolescentes e pessoas com deficiência, e direciona às instituições competentes. Mas a desinformação pode dificultar o acesso da população brasileira ao serviço. Por isso, vamos conhecer agora alguns mitos e verdades relacionados ao Disque 100.
5: A pessoa denunciante deve ser identificada?
4: Mito. O denunciante não é obrigado a se identificar. Mas para isso, o anonimato deve ser solicitado durante o atendimento.
6: O Disque 100 substitui serviços de emergência?
4: Isso também é um mito. Um serviço não substitui os outros. Em cenários de perigo iminente, não hesite em procurar a Polícia Militar pelo 190, o Corpo de Bombeiros ligando 193 ou o SAMU no 192.
7: Se comprovada a violação, o agressor poderá ser responsabilizado?
4: Verdade, mas sempre respeitando o devido processo legal e observando o direito ao contraditório, ampla defesa e a presunção da inocência. Lembrando que os profissionais da ouvidoria não entram em contato com o denunciante ou com a vítima para comunicar o desfecho da denúncia. Caso o denunciante queira receber atualizações, é necessário entrar em contato com o Disque 100 e informar o número de protocolo recebido no momento da denúncia.
8: E se a denúncia for feita de má fé, o denunciante poderá responder judicialmente?
4: Também é verdade. No Brasil, existem mecanismos legais que permitem a responsabilização de quem aciona serviços públicos com má fé. Por isso, o serviço Disque 100 e outros canais de denúncias devem ser utilizados com responsabilidade.
9: É preciso apresentar provas materiais para a abertura de um protocolo de denúncia?
4: Mito. As provas ajudam na apuração, mas não são obrigatórias, porque nem sempre é possível reunir materiais que comprovem uma violação. Mas algumas informações são essenciais para o prosseguimento da denúncia, como o nome da vítima e do autor, local, data e a descrição do episódio. Vale lembrar que a ligação para o Disque 100 é gratuita. E além do atendimento telefônico, o serviço recebe denúncias pelo WhatsApp, Telegram, videochamadas em língua brasileira de sinais e presencialmente na sede do Ministério dos Direitos Humanos e da Cidadania, em Brasília. Reportagem Graziele Bezerra.
1: E quem precisar recorrer ao Disque 100 pelo WhatsApp, anote aí, o número é 61 99611 0100.
2: Nacional Docente, a PND, será realizada neste domingo, dia 20, em 806 cidades de todo o país.
1: A avaliação pode ser usada em processos seletivos e concursos públicos para a carreira de professor da educação básica.
10: Neste domingo acontece a Prova Nacional Docente. A avaliação é destinada a concluintes de licenciaturas, graduados e profissionais da educação interessados em utilizar a nota em processos seletivos para a carreira docente. Nesta edição, a PND tem uma função a mais. A mesma avaliação teórica será utilizada como Exame Nacional de Desempenho dos Estudantes, o ENAD das licenciaturas. A prova avalia a formação dos estudantes que pretendem atuar na educação. O diretor de graduação do Instituto Federal do Tocantins, Daniel Marra da Silva, destaca que a avaliação é fundamental para certificar o conhecimento dos futuros educadores e dos cursos de licenciaturas.
11: Além de avaliar o desempenho do estudante no curso e nos dar um retrato de como que o curso está sendo desenvolvido mesmo, da qualidade, ou nos oferece subsídios para melhorias, né? Também oferece essa oportunidade ao estudante de, a partir do desempenho, assumir um concurso público por instituições que adotem esse sistema.
10: A prova tem duas partes. São 30 questões objetivas e uma discursiva de formação geral docente, além de outras 50 questões específicas da área de licenciatura. Ao todo, são 21 áreas avaliadas, entre elas pedagogia, matemática, história, geografia e educação física. Elisiane Marim Galeazzi, estudante de Farroupilha, no Rio Grande do Sul, vai participar do exame e fala como se preparou.
12: É importante desenvolver uma boa capacidade de interpretação, relacionando os conteúdos estudados com as situações concretas da prática docente.
10: João Antônio, estudante de Física em Palmas, Tocantins, também vai participar. Para ele, a carreira já está definida e será dentro da sala de aula.
13: A gente vê uma grande tendência a pessoas desistirem da educação, da sala de aula. Eu me sinto transformado pela educação. E eu quero levar isso para frente.
10: É preciso ficar atento aos horários. Os portões abrem ao meio-dia e fecham impreterivelmente à 1 da tarde pelo horário de Brasília. A prova começa à 1h30 e termina às 7 da noite. O candidato deve levar documento oficial com foto e caneta esferográfica preta de material transparente. O celular e outros eletrônicos devem ser desligados e guardados no envelope porta-objetos. O local de prova está no cartão de confirmação da inscrição disponível no sistema PND. Com locução de Edinaldo Júnior, reportagem Pablo Mundim.
2: Hoje é Dia Nacional de Conscientização e Incentivo ao Diagnóstico Precoce do Retinoblastoma,
1: que é o câncer nos olhos mais comum em crianças.
2: A melhor estratégia de combate à doença é observar os olhinhos e fazer exames preventivos.
1: E o tratamento está disponível no Sistema Único de Saúde.
14: O retinoblastoma é um tipo raro de câncer ocular que se desenvolve na retina. Ele acomete principalmente crianças com menos de 5 anos de idade. É o tumor intraocular mais frequente na infância. A chefe do Serviço de Oncologia Pediátrica do Instituto Nacional do Câncer, o INCA, doutora Sima Firman, fala dos sintomas da doença.
15: Os principais são a leucocoria, que é o reflexo branco na pupila quando a luz incide. Mas tem outros sinais e sintomas também importantes, como o estrabismo, ou mesmo o olhinho vermelho, né, que fica vermelho, ou dor, ou queda da visão. São sintomas importantes e que merecem uma investigação o mais rápido possível.
14: E hoje é o Dia Nacional de Conscientização e Incentivo ao Diagnóstico Precoce do Retinoblastoma. Descobrir a doença com antecedência é fundamental para um tratamento de sucesso, com até 98% de cura, diminuindo assim as chances de cegueira. O retinoblastoma ganhou maior visibilidade após a filha dos jornalistas Tiago Leifert e Dayana Garbim receber o diagnóstico da doença. doença. Depois disso, o casal criou uma ONG e uma campanha De Olho nos Olhinhos, que incentiva pais e responsáveis a fazerem pelo menos um exame de vista a cada 6 meses para afastar o risco da doença. A campanha tem o apoio do Instituto Nacional do Câncer. Tiago Leifer fala da importância do diagnóstico precoce.
16: Retinoblastoma atinge crianças de 0 a 5 anos. Elas não vão falar que elas não estão enxergando, elas vão tentar se adaptar e cabe a nós, os adultos que estão ali em volta, a gente tem que ficar de olho nos olhinhos. Então a gente decidiu compartilhar com as famílias para que as pessoas pudessem chegar ao tratamento antes do que a gente conseguiu. Não só as famílias também, professores, a tia da creche, grupo do futebol, do seu condomínio, todo mundo tem que ficar de olho nos olhinhos.
14: O Sistema Único de Saúde oferece tratamento integral para o retinoblastoma. Os pacientes são encaminhados para unidades de assistência de alta complexidade em oncologia. O SUS cobre exames, cirurgias, quimioterapia e radioterapia quando são necessárias. As informações sobre o tratamento estão disponíveis em gov.br/inca. Com locução de Thaísa Vitória, reportagem Cleide Lopes.
2: A Anvisa, Agência Nacional de Vigilância Sanitária, proibiu a importação, o armazenamento, a distribuição, a comercialização e a propaganda e também o uso da caneta de GLP-1 denominada T36.
1: O medicamento não possui registro sanitário junto à Anvisa e não teve a sua segurança e eficácia avaliadas no Brasil.
2: A comercialização desse produto, popularmente conhecido como caneta emagrecedora, por meio do site golfarma.shop, também foi proibida.
1: O site vinha anunciando medicamentos sem registro no Brasil, à base de tirzepatida ou que alegavam supostamente ter como princípio a retatrutida, substância que ainda não possui registro em nenhum país do mundo.
2: É importante esclarecer que sites em geral não podem vender medicamentos para qualquer indicação, em nenhuma hipótese.
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1: Pegue lanterna, capacete, calça e sapato fechado e vista-se com roupas confortáveis.
2: A nossa viagem hoje é no escuro, mas de uma beleza plena.
1: Vamos conhecer as cavernas da Chapada Diamantina, na Bahia.
2: E você ainda tem a opção de visitar uma das mais de 30 mil grutas e cavernas espalhadas por todo o Brasil.
18: Imagina caminhar por um ambiente onde a luz do sol não chega. Em salões subterrâneos, rios, formações rochosas e estruturas que levaram milhares ou até milhões de anos para se formar. É o universo das cavernas e grutas, patrimônio natural brasileiro. E no país, são mais de 30 mil, de acordo com o ICMBio, Instituto Chico Mendes de Conservação da Biodiversidade. E que tal conhecer algumas delas com a gente? Estamos na Chapada Diamantina, no interior da Bahia. E vamos começar nosso roteiro em Iraquara, conhecida como capital das grutas e cavernas. O guia turístico Rael de Souza, que nasceu na cidade, conta o que você pode encontrar pela região.
19: Iraquara é conhecida como a capital de grutas e cavernas do Brasil. Então, tem mais de 200 grutas catalogadas, somente tem 7 que é aberta à visitação. Eu vou citar aqui o nome de algumas dessas, das grutas, que tem Gruta da Fumaça, Lata Doce, Caverna Turminha, Gruta da Pratinha, Gruta Azul, Maneiro, Bolo de Noiva.
18: Dessas grutas que o Rael acabou de citar, entre as mais famosas estão a Lapa Doce e a Gruta da Pratinha. Cada uma oferece uma experiência diferente. A Lapa Doce é uma caverna seca, com formações calcárias milenares e salões que chegam a 25 metros de altura. A única luz que entra é a da lanterna que acompanha os visitantes. Já a Gruta da Pratinha é chamada de Oásis do Sertão Baiano, pelas suas águas incrivelmente azuis e transparentes. Quem não perde a oportunidade de ir a essa região é a baiana Eliseni Fernandes, que hoje mora em São Paulo.
20: Lá em Iraquara mesmo, tem a gruta que fica na Fazenda Pratinha, né? Lá tem duas grutas, que é a Gruta Pratinha e a Gruta Azul. A Gruta Azul, a gente não pode entrar, né, na água, mas para tirar foto. Geralmente, o turista vai, assim, mais no período da tarde, né? Ali, por volta das 2 horas, que é onde o sol bate na caverna e a água ali fica toda iluminada, né? Tem a Gruta Pratinha, que é mais para mergulhar. mergulho, né? Tem uns passeios ali que você faz o mergulho. É uma experiência, assim, incrível.
18: Visitar nossas cavernas é caminhar entre catedrais de pedras milenares, flutuar em rios subterrâneos de água azul cristalina e vivenciar o silêncio absoluto da natureza. Ficou curioso? Então se liga na dica do ICMBio. Quando for planejar o passeio, verificar a distância e o grau de esforço físico exigido. E sempre que possível, contratar um guia turístico credenciado pelo órgão. Eu sou a Raquel Mariano e até a próxima viagem.
1: Na próxima semana, com a chegada da primavera, vamos falar de flores, projetos e cidades que produzem e exportam esse bem tão delicado.
2: Vamos conhecer Olambra, em São Paulo, uma estância turística conhecida como a Cidade das Flores.
1: O local é responsável por 40% da produção nacional de flores e plantas ornamentais, além de dominar 80% das exportações do setor no país.
2: Então, até sexta-feira, na nossa próxima viagem pelo país.
1: E essas foram as notícias do Governo Federal.
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2: Fique agora com as notícias do Poder Judiciário e do Congresso Nacional. Boa noite, um bom fim de semana.
1: A gente volta na segunda-feira. Uma boa noite.

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2: Supremo confirma a validade da norma que proíbe delegados de chefiar policiamento extensivo no Rio.
3: Semana Nacional da Execução Trabalhista arrecada mais de 4 bilhões de reais.
2: STJ mantém condenação de ex-deputada Flor de Lis a 50 anos de prisão e anulação de júri que absolveu outros 3 réus.
3: Boa noite, eu sou Leandro Bezerra.
2: Eu sou Walter Lima.
3: Confirmada pelos ministros do Supremo Tribunal Federal a validade da norma que proíbe delegados de chefiar policiamento ostensivo no Rio de Janeiro.
2: A decisão foi tomada em sessão virtual. Os ministros julgaram uma ação direta de inconstitucionalidade contra uma lei estadual de 2025, que estabelece o exercício de funções de comando ou de chefia em forças de segurança.
3: STJ mantém condenação da ex-deputada federal Flor de Lis dos Santos de Souza a 50 anos de reclusão pela morte, em 2019, do pastor Anderson do Carmo de Souza, o então marido dela.
2: Os ministros também mantiveram uma anulação de júri que absolveu outros 3 réus. Fátima Uchoa.
4: O assassinato a tiros do pastor Anderson ocorreu na casa da família em Niterói. Flor de Lis foi condenada por planejar o crime. O Tribunal de Justiça do Rio de Janeiro havia anulado a absolvição de uma neta biológica da ex-deputada e de 2 filhos adotivos, sob o fundamento de que a decisão dos jurados foi contrária às provas do processo. Por isso, os 3 devem ser submetidos a novo júri popular. Em relação a Flor de Lis, a relatora no STJ, desembargadora convocada Nilsoni de Freitas, observou que a decisão de pronúncia que levou a ex-deputada a julgamento apresentou fundamentação suficiente com base em provas periciais e testemunhais.
3: Mais de 4 bilhões de reais foram arrecadados nesta edição da Semana Nacional da Execução Trabalhista.
2: Durante 5 dias, a Justiça do Trabalho concentrou esforços para garantir o pagamento de dívidas já reconhecidas. Larissa Batista.
5: Os dados parciais desta edição revelam a dimensão da iniciativa. Cerca de 77 mil audiências foram realizadas em todo o país e mais de 20 mil acordos foram firmados entre trabalhadores e empresas. Ao todo, mais de 4 bilhões de reais foram arrecadados. Neste ano, a Força-Tarefa concentrou esforços nos grandes devedores e na localização de bens. A estratégia buscou encontrar recursos para quitar milhares de dívidas trabalhistas, de quem já tinha o direito reconhecido.
3: As eleições estão chegando e a Justiça Eleitoral tem alguns aplicativos que vão facilitar a vida do eleitor.
2: Essas ferramentas permitem consultar serviços, denunciar irregularidades e acompanhar informações da votação. Estevão Furtado.
6: O e-título permite consultar o local de votação, a situação eleitoral e outros serviços. Já o Pardal é o canal para denunciar irregularidades como propaganda ilegal e suspeita de compra de votos. O boletim na mão permite consultar os votos registrados nos boletins de urna a partir do QR Code impresso no documento. E o aplicativo Mesário reúne treinamentos e orientações para quem vai trabalhar nas sessões eleitorais. Todos eles estão disponíveis gratuitamente nas lojas Google Play e Apple Store.
3: O Ministério Público Federal divulga novo balanço sobre o uso de recursos ambientais do caso Brumadinho.
2: O relatório apresenta avanços em obras, compras de veículos, drones e regularização de terras nas unidades de conservação. Sabrine Menezes.
7: Fruto de uma decisão da Justiça Federal, com anuência do MPF, do Ministério do Meio Ambiente e do IBAMA, o projeto G7 Parques Nacionais converte multas ambientais da Vale em investimentos para a preservação de 7 parques nacionais de Minas Gerais. Segundo o relatório, no período mais recente foram solicitados 21 milhões de reais, usados principalmente em contratos de engenharia. Os recursos também financiam projetos de infraestrutura, compra de equipamentos e regularização fundiária. As novas solicitações de aporte financeiro, cerca de 37 milhões de reais, serão utilizados para proteger as unidades, melhorar as estruturas dos parques e incentivar o turismo sustentável.
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3: A você uma boa noite.
2: Um fim de semana excelente e até segunda-feira.
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8: Eu sou Humberto Pinheiro e estes são os destaques de hoje do Jornal do Senado, que começa agora. Plataformas digitais terão que divulgar relatórios sobre proteção de crianças e adolescentes. Há 80 anos, Constituição de 1946 marcava a redemocratização do Brasil. Projeto no Senado amplia direitos de trabalhadores domésticos no seguro-desemprego. Boa noite. As plataformas digitais com mais de 1 milhão de usuários menores de 18 anos precisam publicar o primeiro relatório semestral de transparência previsto no Estatuto Digital da Criança e do Adolescente. O documento deve detalhar as medidas adotadas para proteger crianças e adolescentes, além de informar como a plataforma identifica e enfrenta riscos e recebe e trata denúncias. A exigência vale para provedores e aplicações de internet destinados a menores de idade ou com acesso provável por esse público. Repórter Pedro Pincer.
9: Plataformas digitais acessadas por crianças e adolescentes com mais de 1 milhão de usuários menores de 18 anos precisam publicar o primeiro relatório semestral de transparência previsto no ECA Digital. O documento precisa detalhar como a plataforma protege crianças e adolescentes e como lida com riscos e denúncias. O autor da proposta do ECA Digital foi o senador Alessandro Vieira, do MDB de Sergipe. Ele destaca a importância e o ineditismo da legislação.
10: Nós estamos regulando parcialmente a atividade das empresas mais poderosas da história do capitalismo. Essa é a primeira lei das Américas nessa matéria. As empresas serão obrigadas a, por padrão, organizar seus aplicativos, seus produtos, seus serviços, na forma mais protetiva para a criança e o adolescente. Esse é um projeto, essa é uma legislação voltada para a proteção da criança e adolescente.
9: Mais informações sobre o ECA Digital e sobre as obrigações previstas podem ser consultadas em gov.br/ANPD.
8: Há 80 anos, em 18 de setembro de 1946, o Brasil promulgava uma nova Constituição, após o fim do Estado Novo. A Carta Constitucional reestabeleceu as eleições diretas, fortaleceu o Congresso Nacional e devolveu autonomia política e administrativa a estados e municípios. O texto também ampliou direitos e garantias individuais e marcou a redemocratização do país. Mais detalhes com o repórter Rodrigo Rezende.
11: Depois de 15 anos de governo Getúlio Vargas, entre 1930 e 1945, e 8 anos da ditadura do Estado Novo, iniciada em 1937, o Brasil teria, em 1946, uma nova Constituição. O consultor legislativo Gilberto Guerzoni ressalta que o fim da Segunda Guerra acelerou o processo de democratização no país e praticamente exigiu a elaboração de um novo conjunto de leis. O presidente da Assembleia Constituinte foi o senador Melo Viana. Em 18 de setembro de 1946, a nova carta foi promulgada e, segundo Guerzoni, era uma Constituição liberal e a mais democrática até então.
12: Nós temos a volta da autonomia dos estados e municípios, das eleições diretas para governador e prefeito e para presidente da República, né, o restabelecimento das assembleias legislativas, das câmaras municipais e do próprio Congresso Nacional.
11: A Constituição de 1946 ficou em vigor até o golpe de 1964. Ela foi substituída formalmente pela Carta de 1967.
8: A busca pela igualdade de direitos para os trabalhadores domésticos deve ganhar mais um capítulo com o novo projeto apresentado no Senado. A proposta pretende alterar a lei que regulamenta o trabalho doméstico remunerado para equiparar as regras do seguro-desemprego da categoria às aplicadas aos demais trabalhadores. Repórter Douglas Castilho.
13: Atualmente, a trabalhadora doméstica demitida sem justa causa tem direito a ganhar um salário mínimo em até 3 parcelas, desde que tenha tenha trabalhado por pelo menos 15 meses nos dois anos que antecederam o fim do emprego. As demais categorias profissionais podem ganhar de 3 a 5 parcelas e o valor é calculado com base na média dos últimos salários. O consultor legislativo da Casa, Bernardo Schettini, destacou que, apesar dos avanços alcançados nos últimos anos, a garantia plena na Seguridade Social das trabalhadoras domésticas ainda não foi atingida.
14: Hoje, essas trabalhadoras e esses trabalhadores também acessam o FGTS, o próprio seguro-desemprego, têm direito a uma jornada e uma escala de trabalho dignas, recebem horas extras quando devidas. A principal divergência, hoje em dia, no âmbito da Seguridade Social, está no seguro-desemprego.
13: Outro ponto do projeto indica o Fundo de Amparo ao Trabalhador, FAT, como fonte para custear os gastos com a implementação das novas regras. O texto agora aguarda envio às comissões pertinentes.
8: Uma proposta e análise na Comissão de Educação propõe a instalação de botão de pânico nas escolas. Além do dispositivo emergencial para acionar autoridades, o texto também prevê que estabelecimentos de ensino das redes pública e privada implementem medidas como câmeras de vigilância e treinamento de pessoal responsável pelos equipamentos de segurança. O objetivo do projeto é prevenir e combater a violência escolar. Por isso, estipula que todo ano ocorram simulações para testar os planos de segurança, que devem contar com a participação obrigatória de alunos e funcionários. O texto determina ainda que os estados mantenham áreas de inteligência voltadas à prevenção de agressões nas escolas, inclusive no ambiente virtual.
15: Eleições 2026.
8: Falta pouco para o dia das eleições de 4 de outubro. A Justiça Eleitoral já analisou mais de 99% dos pedidos de registro de candidatura em todo o país. Os tribunais eleitorais também já começaram a preparar as urnas eletrônicas. O processo inclui a instalação dos sistemas e a inserção dos dados que serão utilizados na votação. A reportagem é de Raíssa Abreu.
16: Segundo o presidente do TSE, ministro Cássio Nunes Marques, é só depois do julgamento de todos os pedidos de candidatura que os tribunais regionais podem lacrar o sistema das urnas eletrônicas. Os dados dos 13 candidatos à presidência da República já foram carregados. É o que conta o coordenador de processamento da Secretaria Judiciária do Tribunal, Daniel Vasconcelos.
17: Na sequência, os TREs irão fazer também essas cerimônias de encerramento do cândido, de modo que para cada unidade da federação seja dada a carga de todos os cargos, não só os presidentes, mas os demais que estão em jogo esse ano.
16: O primeiro turno das eleições acontece no dia 4 de outubro.
8: Lembrando que neste ano o eleitor irá votar em 2 senadores, mas atenção, são 2 senadores diferentes, um voto para cada candidato ou candidata. Primeiro, o eleitor escolherá um candidato e confirmará a escolha. Em seguida, registrará o outro voto. Se o eleitor repetir o mesmo número nas duas oportunidades, apenas o primeiro voto será considerado válido. O segundo será anulado automaticamente pela urna eletrônica. Também é importante lembrar que na votação para senador, não é possível votar na legenda. Ou seja, o eleitor não poderá digitar apenas o número do partido. Caso isso aconteça, o voto para senador será considerado nulo. No dia da eleição, é permitido levar os números dos candidatos anotados no papel. O primeiro turno da eleição ocorre no dia 4 de outubro. E para ajudar o cidadão a se informar melhor, o Senado Federal criou uma página especial para a cobertura das eleições. O site pode ser acessado por meio do endereço senado.leg.br/eleições. Com trabalhos técnicos de Eliseu Caires, o Jornal do Senado fica por aqui. Acompanhe agora as notícias do Tribunal de Contas da União e da Câmara dos Deputados. Boa noite e um bom fim de semana.
15: Minuto do TCU.
18: O Tribunal de Contas da União avaliou as barreiras enfrentadas por pequenos provedores de internet no Brasil. Essas empresas têm papel importante na expansão da conectividade. Em municípios com até 30 mil habitantes, elas respondem por 91% das conexões de fibra ótica. A auditoria identificou problemas que aumentam custos e dificultam investimentos. Entre eles estão dificuldades para compartilhar postes, acesso ao crédito e a concorrência com provedores ilegais. O TCU também apontou que o furto de cabos e a atuação de organizações criminosas prejudicam a prestação do serviço em alguns locais. O tribunal recomendou que a Agência Nacional de Telecomunicações e o Ministério das Comunicações revejam as regras de compartilhamento de infraestrutura e adotem medidas contra provedores ilegais. Saiba mais em tcu.gov.br.
15: 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Jornal Câmara dos Deputados.
19: Câmara cria regras especiais para controle sanitário da agricultura familiar.
20: Deputados estudam modernizar sistema de busca de pessoas desaparecidas.
21: Comissão inclui cálculo do fator amazônico nas políticas públicas da região.
22: Boa noite. A Comissão da Amazônia aprovou a inclusão do chamado fator amazônico no cálculo das políticas de desenvolvimento social para a região. A repórter Fabielle Pires tem os detalhes.
23: Avançou mais um passo na Câmara dos Deputados a proposta que insere o chamado fator amazônico em políticas públicas do governo federal. O projeto foi aprovado pela Comissão da Amazônia e dos Povos Originários e Tradicionais. A ideia é que sejam considerados custos e prazos adicionais ao planejar e executar políticas de desenvolvimento social na Amazônia Legal, incluindo processos de compras públicas. A proposta foi apresentada por vários deputados da bancada amazônica de partidos diferentes. Segundo a justificativa do projeto, os desafios logísticos da Amazônia acabam aumentando os custos de produtos, serviços e investimentos públicos na região. Esses custos estão relacionados às grandes distâncias, às dificuldades de transporte, ao acesso a comunidades isoladas e às condições climáticas da região. Em entrevista à Rádio Câmara, o relator da proposta da Comissão da Amazônia, deputado Dorinaldo Malafaia, do PDT do Amapá, explicou que a região passa por dificuldades logísticas na organização de diferentes políticas públicas, de distribuição de alimentos e a cobertura vacinal de áreas isoladas.
24: O fator amazônico e o custo amazônico, ele é uma realidade nossa. Nós precisamos avançar do ponto de vista das políticas públicas, das políticas de gestão, para que a gente possa realmente adaptar isso a uma realidade que é a desigualdade regional.
23: O texto foi aprovado pela Comissão da Amazônia na versão sugerida pelo relator. Entre as mudanças propostas por Dorinaldo Malafaia ao projeto original, estão alterações na nova lei de licitações para que o valor estimado das contratações públicas na região amazônica inclua gastos extras com deslocamento, comunicação e acesso limitado a recursos. A proposta, que inclui o fator amazônico em políticas de desenvolvimento social, já havia sido aprovada também pela Comissão de Previdência, Assistência Social, Infância, Adolescência e Família. O projeto agora segue para a Comissão de Constituição e Justiça. Para virar lei, a proposta precisa ser aprovada pela Câmara e pelo Senado. Da Rádio Câmara de Brasília, Fabielle Pires.
15: Desenvolvimento Regional.
19: Roberto Duarte, do Republicanos do Acre, propõe criar um programa nacional para ampliar o acesso à energia solar com linhas de crédito quitadas a partir da própria economia obtida na conta de luz. A iniciativa também prevê o uso do saldo do FGTS para custear a instalação dos sistemas fotovoltaicos.
22: Roberto Duarte acrescenta que a proposta engloba um incentivo a condomínios solares comunitários, condições facilitadas para famílias de baixa renda e uma verba específica para financiar projetos por meio de emendas parlamentares.
15: Consumidor.
19: Celso Russomano, do Republicanos de São Paulo, é autor de projeto que obriga aplicativos de transporte e entrega a detalhar a composição do preço cobrado do consumidor. A plataforma deverá informar quanto fica com a empresa e quanto do valor é repassado a prestadores de serviço e estabelecimentos.
22: Celso Russomano também determina que as informações sobre o preço apareçam antes da confirmação da compra, inclusive quando houver o chamado reajuste dinâmico. O texto ainda exige a disponibilidade do histórico de cada operação por pelo menos 12 meses.
15: Homenagem.
19: Luciano Vieira, do PSDB do Rio de Janeiro, apresentou o projeto que inclui o nome de Sérgio Vieira de Mello no livro dos heróis e heroínas da pátria. A homenagem visa reconhecer a atuação do brasileiro que foi alto comissário da ONU, morto em um atentado à bomba no Iraque em 2003.
22: Luciano Vieira lembra que Sérgio Vieira de Mello atuou durante 34 anos na Organização das Nações Unidas, em missões voltadas à paz e aos direitos humanos. Entre as missões, o parlamentar destaca a condução do processo de independência do Timor-Leste, de 1999 a 2002.
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4: Saúde.
19: Passou em mais uma comissão da Câmara a proposta que prevê a criação de protocolo para atendimento de mulheres na menopausa pelo SUS. A repórter Maria Neves traz mais informações sobre o texto.
5: A Comissão de Finanças e Tributação da Câmara dos Deputados aprovou o projeto que obriga o Sistema Único de Saúde a elaborar protocolo clínico para o tratamento dos sintomas do climatério. Esse período, que começa por volta dos 40 anos e representa a transição da fase reprodutiva para a não reprodutiva da mulher, costuma ser marcado por sintomas físicos e emocionais. A autora do texto, deputada Ana Paula Lima, do PT de Santa Catarina, enumera algumas das dificuldades enfrentadas pelas mulheres nessa fase.
6: Aproximadamente 85% das mulheres experimentam fogachos durante a transição menopausal tardia e no pós-menopausa inicial. E cerca de 50% das mulheres no pós-menopausa eventualmente desenvolvem sintomas de atrofia vulvovaginal, incluindo secura vaginal e dispareunia.
5: O projeto original de Ana Paula Lima previa apenas a oferta de terapia hormonal pelo SUS. No entanto, a relatora na Comissão de Finanças e Tributação, deputada Ana Pimentel, do PT Mineiro, recomendou que se aprovasse a versão apresentada na Comissão de Defesa dos Direitos da Mulher. No entendimento da relatora, ao obrigar o Sistema Único de Saúde a oferecer terapia hormonal a mulheres no climatério, o projeto criava despesa obrigatória de caráter continuado para o Executivo Federal. Nesse caso, seria necessário apresentar a estimativa de custo da nova exigência e formas de compensar o gasto. De acordo com Ana Pimentel, o texto aprovado supera essa dificuldade por reformular a proposição em termos predominantemente normativos e programáticos. Em lugar de assegurar de forma direta a oferta obrigatória do tratamento hormonal, passa a prever que o sistema de saúde pode ofertar diferentes abordagens terapêuticas, inclusive hormonais. O projeto agora será analisado pela Comissão de Constituição e Justiça. Se aprovado, poderá seguir para a análise do Senado. Da Rádio Câmara de Brasília, Maria Neves.
4: Previdência.
22: Para Adolfo Viana, do PSDB da Bahia, a conquista de um emprego formal não deve significar a perda imediata do Bolsa Família. O projeto de autoria do deputado estabelece a permanência da família no programa por 24 meses com o pagamento integral do benefício.
19: A proposta estabelece que a regra valeria mesmo quando a nova renda ultrapassar os limites atualmente previstos. Adolfo Viana sustenta que a medida dá mais segurança ao trabalhador, estimula a formalização e amplia a base de contribuintes da Previdência Social.
4: Educação.
22: Projeto de Rafael Brito, do MDB de Alagoas, altera a fórmula do repasse do PNAE, o Programa Nacional de Alimentação Escolar, para aumentar os recursos da merenda escolar, especialmente para o Norte e Nordeste. O objetivo é melhor atender estudantes em situação de vulnerabilidade econômica.
0: Hoje, o recurso da merenda é calculado apenas pelo número de alunos matriculados, sem considerar que existem escolas, por exemplo, que a maioria dos estudantes vive em situação de pobreza ou tem na alimentação escolar a principal refeição do seu dia. Essa minha proposta ela não retira recurso nenhum do município, para ficar bem claro. Todos continuam recebendo o valor que já recebem. O que a gente está fazendo é criar um repasse adicional para os estudantes em situação de pobreza e extrema pobreza, garantindo mais recursos de alimentação justamente para as escolas que atendem quem mais precisa.
19: Rafael Brito esclarece ainda que o aumento será gradual até 2031. Segundo ele, a medida segue uma recomendação técnica do governo federal e usará dados existentes nos sistemas do CadÚnico e do Bolsa Família para evitar distorções e burocracia.
15: Cultura.
22: A coxinha pode ser reconhecida como patrimônio cultural e material do Brasil por causa de sua relevância histórica, cultural e gastronômica. O texto de Vitor Lippe, do PSD de São Paulo, destaca a presença do salgado em diferentes regiões e sua relação com a identidade alimentar do país.
19: O deputado também ressalta a importância econômica da coxinha, especialmente para pequenos negócios, como lanchonetes e vendedores ambulantes. Segundo Vitor Lippe, a produção e a comercialização do salgado movimentam uma cadeia que envolve empreendedores, indústria e geração de empregos.
15: Segurança Pública.
22: Comissão aprova projeto que busca modernizar o sistema de busca de pessoas desaparecidas. A repórter Silvia Munhato traz mais detalhes sobre as medidas a serem adotadas, inclusive o uso de câmeras de segurança.
1: A Comissão de Finanças e Tributação da Câmara dos Deputados aprovou proposta que busca modernizar a Política Nacional de Busca de Pessoas Desaparecidas. O texto reforça o uso de tecnologia nas investigações. Pela proposta, a política passa a tratar, além do desaparecimento, do combate ao tráfico de pessoas, inclusive quando o crime ocorrer no exterior contra a vítima brasileira. O texto prevê a autorização do uso de câmeras e reconhecimento facial para apoiar as investigações e acelerar a localização de desaparecidos com regras para proteger dados e preservar o sigilo das apurações. Outra medida é a integração de dados entre sistemas municipais, estaduais e federais para unificar as ações de busca. No Código Penal é criado artigo que tipifica o crime de desaparecimento ou tráfico de pessoas, englobando condutas como exploração sexual, trabalho escravo, adoção ilegal e remoção de órgãos, prevendo agravantes para situações envolvendo funcionários públicos, vulneráveis ou deslocamento da vítima para outra região. Também é incluído o crime de desaparecimento de pessoas na Lei de Crimes Hediondos, quando praticado contra crianças e adolescentes. E o texto ainda regulamenta o uso do alerta Amber, que teria o objetivo de emitir alertas nacionais para a localização rápida de pessoas desaparecidas a menos de 24 horas. O relator da proposta na Comissão de Segurança Pública, deputado Sanderson, do PL do Rio Grande do Sul, destacou a necessidade de investimentos na área de inteligência.
2: Hoje nós temos algo em torno de 10% apenas dos crimes cometidos são levados a uma condenação. É muito pouco. Nós precisamos elevar isso, mas para elevar precisamos de tecnologia, de inteligência policial, para que o promotor tenha condições de oferecer a denúncia e que os magistrados tenham condições de, com base nas provas, condenarem os culpados, mas a tecnologia deve estar a favor da população brasileira e este projeto então vem justamente nesse sentido.
1: Já a relatora na Comissão de Finanças e Tributação, deputada Camila Jara, do PT do Mato Grosso do Sul, fez alterações no sentido da implementação gradual das medidas previstas. O objetivo é adequar as mudanças à capacidade orçamentária da administração pública. A proposta que moderniza a Política Nacional de Busca de Pessoas Desaparecidas ainda será analisada pela Comissão de Constituição e Justiça. Depois, seguirá para o plenário da Câmara. Da Rádio Câmara de Brasília, Silvia Minhato.
19: Fred Linhares, do Republicanos, apresentou o projeto que inclui o Distrito Federal na regra que aumenta a pena para furto de veículo levado a outra unidade da federação. A mudança busca eliminar a omissão do Código Penal, que atualmente menciona apenas os estados e outros países.
22: Pela proposta de Fred Linhares, o transporte de veículo furtado para o Distrito Federal impõe ao responsável uma pena de 4 a 10 anos de prisão, além de multa. O parlamentar considera que a alteração dá mais segurança jurídica à aplicação da lei.
19: Jadiel Alencar, do Republicanos do Piauí, apresentou relatório favorável à aprovação de projeto que amplia a proteção da imagem, da voz e da privacidade de crianças e adolescentes no ambiente digital. Ele explica que o texto busca combater situações de exposição abusiva.
22: Jadiel Alencar defende que conteúdos considerados prejudiciais sejam retirados das plataformas, com medidas para impedir a republicação do mesmo material. O texto também prevê a exclusão desses conteúdos dos resultados dos serviços de busca na internet.
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15: Agricultura.
19: A Câmara aprovou regras especiais para o controle sanitário de produtos da agricultura familiar. A repórter Paula Bittar nos conta quais são.
9: A Comissão de Constituição e Justiça da Câmara aprovou uma proposta que prevê regras especiais para o controle sanitário e o comércio de produtos alimentícios da agricultura familiar, como doces, queijos e bebidas. O principal ponto da proposta é isentar de autorização governamental prévia a fabricação, a distribuição e a venda de produtos alimentícios coloniais ou artesanais da agricultura familiar, desde que cumpridas certas regras. Pelo texto, poderá haver fiscalização sanitária sobre os alimentos coloniais e artesanais produzidos pelos agricultores familiares, mas ela será prioritariamente orientadora. O projeto prevê que a dispensa de autorização governamental dependerá do cumprimento da lei e de normas relativas à produção, ao controle sanitário e às boas práticas de fabricação. De acordo com o texto aprovado, para comercializar os produtos alimentícios coloniais ou artesanais, os agricultores familiares deverão efetuar o registro eletrônico automático de cada produto previamente à primeira comercialização junto ao órgão competente definido em regulamento, com informações sobre o responsável pela produção, caracterização do produto, área geográfica de comercialização e outras informações. Também deverão capacitar em boas práticas de fabricação de alimentos o profissional responsável por registrar produtos que apresentem risco sanitário relevante, que são, em geral, alimentos mais suscetíveis à deterioração ou contaminação por micro-organismos. O projeto, que prevê regras especiais para o controle sanitário e o comércio de produtos alimentícios da agricultura familiar, segue agora para o Senado Federal. Na Rádio Câmara, de Brasília, Paula Bittar.
22: Dr. Flávio do PL do Rio de Janeiro apresentou projeto para reduzir barreiras à venda regional de produtos da agricultura familiar e artesanal. A proposta permite que produtos circulem fora da cidade de origem sem exigência de adesão ao Sistema Federal de Inspeção.
10: O produtor, às vezes, ele produz um queijo, ou um salame, ou um doce no seu município. E ele tem um selo de inspeção municipal. E ele só pode comercializar dentro do município dele. Mas o profissional que dá o selo de inspeção municipal é o mesmo que dá o selo de inspeção estadual e o selo de inspeção federal, que é o CIF. E, às vezes, você tem um município de 1 quilômetro de divisa com outro. A pessoa faz o queijo aqui e é convidado para participar de uma feira de produtos da agricultura familiar ou artesanal. Não pode ir porque ele não tem o CISB ou o CIF. O nosso projeto de lei pede que quem tenha o SIM possa comercializar o seu produto da agricultura familiar e artesanal nos municípios vizinhos também. Então, a gente quer que, como se fosse, diga assim ao SIM, quem tem o SIM possa comercializar o seu produto em todos os municípios do seu estado.
19: Dr. Flávio afirma que regras sanitárias criadas para grandes empreendimentos dificultam a regularização de pequenos produtores, incentivam a informalidade e limitam o acesso a mercados. Ele explica que o projeto prevê regulamentação pelo Ministério da Agricultura em até 180 dias.
22: Diego Andrade, do PSD de Minas Gerais, defende a criação do programa Leite do Povo para oferecer até 30 litros por mês aos beneficiários do Bolsa Família. Pela proposta, o governo federal deve pagar parte do custo e o restante seria descontado diretamente do benefício.
19: Diego Andrade afirma que a iniciativa pretende ampliar o acesso à alimentação com prioridade para famílias com crianças pequenas, gestantes e idosos. Ele também defende que a compra do leite seja feita de produtores e cooperativas brasileiras para fortalecer a produção nacional.
22: Termina agora o Jornal Câmara dos Deputados, produzido pela Rádio Câmara, com trabalhos técnicos de Wellington Teles e a apresentação de Val Monteiro e Luciana Vieira. Uma boa noite para você.
19: A Voz do Brasil está de volta na segunda-feira. Boa noite e bom fim de semana.
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E apaixonado do meu norte, nordeste, do meu Brasil verde e amarelo e da minha cidade Nova Olinda, no estadão do Maranhão e demais regiões vizinhas, a todos vocês, minha gente querida, uma ótima noite, uma sexta-feira linda, maravilhosa e abençoada, com muitas bênçãos, saúde, luz, paz, amor, fé, esperança, alegria, felicidade, prosperidade para mim, para você e para todos nós. Minha gente querida, com muita honra, com muito prazer, que graças a Deus já estamos aqui a posto pelos microfones dessa belíssima, humilde e popular emissora do Brasil, como você nunca viu. Rádio Ieixo FM 87,9, Associação Comunitária, a voz do povo. Aqui o povo tem vez e tem voz sempre. Minha gente querida, quero aqui agradecer em primeiríssimo lugar, agradecer esse homem bondoso, generoso, misericordioso ao nosso Deus Todo-Poderoso por estar nos permitindo de estarmos aqui juntos a partir de agora. Agradecer sempre com muita gratidão, né, a Deus por tudo isso que Ele sempre fez e faz e fará na minha vida, na sua vida e na vida de todos nós, daqueles que realmente acreditam, que buscam e confiam e que têm fé nesse Deus maravilhoso. Então é muito importante, é muito gratificante a gente poder estar aqui, né, desfrutando desse momento, porque Deus está nos dando essa oportunidade de estar abrindo uma porta, mais uma porta para mim, para você e para todos nós. Só vai depender de nós também colaborar e fazer a nossa parte, porque Deus já faz tudo, entrega tudo prontinho, só depende das nossas ações, só depende das nossas atitudes, como nós iremos, né, saber nos conduzir diante dessa oportunidade, dessa porta aberta que Deus está abrindo e dizendo: está aqui, filho, está entregue nas suas mãos, agora faça o que você acha o que é melhor, né? E o melhor é a gente poder, né, tá compartilhando, né, e celebrando esse momento ímpar na nossa vida, que Deus está nos dando essa oportunidade hoje, agora, né? Então quero agradecer sempre a Deus e agradecer carinhosamente

Carinho de todos, queridos amigos, rádio-ouvinte da Rádio Exu FM, do programa Recordações, a você lá nos longínquos do interior de nosso município, de Nova Olinda do Maranhão, a você em todo o Brasil, amigo internauta de todo o Brasil. Recebo meu abraço, meu carinho, uma ótima noite para todos vocês, muitíssimo obrigado pelo carinho, pela sintonia, pela companhia maravilhosa, né? Vamos ficar juntinhos, se Deus quiser e Ele quer, que já está nos permitindo, até às 11 horas, com o programa mais apaixonado de todos os apaixonados, mais do que os apaixonados de Nova Olinda, do Maranhão e todo o Brasil, programa Recordações. Na apresentação, vocês já sabem, esse amigão de todos vocês que vos fala, Isa Nascimento. Sai da frente, menino, que o trem te arrebenta, viu? Fica, não, meu filho, senão o trem te bagaça todinho, viu? Tá vendo? Ai! Eita, meu povão querido apaixonado. 8 horas 10 minutos. 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Eita, menino, são 8 horas mais 12 minutos. Olha, psiu, ei, é você. Tá assustado, meu filho? Que é isso, menino? Para aí, rapaz. Tá assustado por quê? Tá andando de um lado para o outro? 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E quem agradece pela sua preferência é o nosso amigo Duca. Alô, meu patrão Duca, um abraço para você, muito obrigado pelo carinho, e a todos os ouvintes, né? São 8 horas 13 minutos, agora sim, vamos começar a festa do programa mais apaixonado de todos os apaixonados de todo o Brasil, programa Recordações, 8h14. Vamos começando o programa trazendo música boa para você lembrar, para você matar a saudade, para você viajar no tempo. Nós vamos começando o programa desse jeitinho aqui para você. Vamos lá.

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4: 27 graus.
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7: Opa, minha filha, é isso, deixa comigo, menina. São 8 horas mais 33 minutos em Nova Olinda do Maranhão. Você está ligado e sintonizado no programa mais apaixonado de todo o Brasil, como você nunca viu, menina. É o programa Recordações, resgatando, valorizando, né? E mostrando para todo o Brasil os melhores e os maiores sucessos de todos os tempos, toca aqui, na sua 87,9, menino, trazendo de volta ao passado para o presente as músicas que embalaram nos anos 50, 60, 70, 80, 90, 2000 e por aí vai. É aqui, aqui nós tocamos de A a Z para você com muito prazer. Aí você diz, poxa, esse cara fala demais e não dá o número do telefone para a gente participar. É lógico que o amigo rádio ouvinte aqui é em primeiríssimo lugar, é, você é importante para nós. Então o nosso WhatsApp de nossa emissora para você participar é o 98, presta atenção, DDD 98 986 06 2498. Nosso WhatsApp é o 98 986 06 2498. Você manda sua mensagem de texto ou de voz aqui para o nosso programa, você pede sua música preferida, você vai solicitar, você aqui é quem manda no programa. Então nós estamos aqui prontinho para te atender com muito prazer e com muito carinho. E o telefone para você ligar e participar também do nosso programa é o 98 984 94 85 24. 98 984 94 85 24. Você liga e participa e solicita a sua música preferida. Mais um telefone para você participar do nosso programa é o 98 985 44 73 52. 98 985 44 73 52. Você liga e participa e a gente fica muito feliz de estar aqui para lhe atender com muito prazer. São 8 horas 35 minutos, já tem 20 participando aqui pelo nosso WhatsApp. Diz aqui, boa noite, meu amigo Izá Nascimento. Boa noite. Aqui é José Francisco, que está falando da rua Higino Ribeiro, aqui em Nova Olinda do Maranhão. Gostaria de pedir uma música com Júlio Nascimento, Velho Garimpeiro. Ofereço para todos os ouvintes que estão ouvindo o programa Recordações. E peço mais uma música, meu amigo Izá Nascimento, com Almir Rogério, Fuscão Preto, para ouvir, para curtir, para matar a saudade. Eita, meu amigo Zé Francisco, um abraço com carinho para você, para toda a sua família. Muito obrigado pelo carinho e pela sua sintonia maravilhosa. Obrigado, um abraço. Vamos de música no programa, menino, canta Júlio Nascimento.

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2: É isso, minha filha, sem dúvida, né? Quem não gosta de ouvir músicas maravilhosas como essas, né? Que tocam aqui e são vocês que mandam no programa. Vamos ligando, vamos participando, enviando sua mensagem de voz ou de texto aqui pelo nosso WhatsApp de nossa emissora. Estamos aqui aguardando a sua ligação ou sua mensagem de voz ou de texto para o nosso programa. Aqui você quem manda, viu? 8 horas 43 minutos. Alô, Chico Bode, como é que é? Tá ouvindo o programa? Ou já tá cochilando? Tá que nem Tetel, meu filho, cochilando. Quando o pé sai do pé da orelha, né? Aí o cara se acorda, é daquele jeito. Um grande abraço, meu grande amigo Chico Bode, de longas datas, de muitas e longas caminhadas. Um abraço com carinho para você, meu velho parceiro, meu velho amigo Chico Bode. Um abraço, carinho para você e toda a sua família. Alô, meu amigo Clóvis! Meu amigo Clóvis, dona Gracinha. A Gracinha tá lá ligada no programa, meu filho, não perde de jeito nenhum. A dona Francisca, na Rua da União, aqui em Nova Olinda, no Bairro Novo. Alô, dona Francisca, um abraço com muito carinho para a senhora, viu? Para a senhora e para toda a família, estão ligados no programa Recordações, viu? Obrigado de coração por você ser essa ouvinte de carteirinha, essa ouvinte assídua do programa Recordações. Um abraço, viu? Epa, meninos, são 8 horas 44 minutos. Agora deixa eu atender esse cara que eu tiro o chapéu para ele. É meu amigo de longas datas, há mais de 60 anos nós somos amigos, amigos inseparáveis, né? A quem eu admiro, a quem eu respeito por tudo. Meu velho pai, José Pedro. Eita, José Pedro, na Rua Santo Antônio, aqui em Nova Olinda do Maranhão, tá ligado e sintonizado no programa. E ele disse que ouvia aquela música A Triste Partida, né? Quando ele partiu lá do Piauí para o Maranhão e não voltou mais para o Piauí, né? E ele disse que recorda muito essa música, a história dele com Luiz Gonzaga. Diz que é para ouvir, para curtir, para matar a saudade e para todos os nordestinos, todos que estão ligados no programa, ouvir e curtir esse grande sucesso do nosso rei do Baião, Luiz Gonzaga, né? E quer ouvir outra música também, né? Vamos tocar aqui o forrozinho do jeito que o senhor José Pedro gosta e quer. Então vamos lá, vamos de música no programa. São 8 horas 45 minutos. Canta Luiz Gonzaga, bem chonadão, para o meu velho pai José Pedro.

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